4,93%. A venda de serviços, um crescimento de 2%. A massa salarial teve um crescimento de 9%. A venda de serviços, um crescimento de 2%. A massa salarial teve um crescimento nominal de 10%.

0: contribuíram para o resultado e os setores de habitação, com queda de 1,41% nos preços, transportes com redução de menos 1% e alimentos e bebidas com queda de 0,57%.
1: No setor habitação, o destaque foi para a redução no valor da conta de luz e nos transportes, a queda no preço da gasolina.
0: Já no setor de alimentos e bebidas, os destaques ficaram por conta do tomate, batata inglesa, cenoura e café moído, que ficaram mais baratos no período.
1: Crianças e adolescentes estão no centro de uma ação civil pública contra a plataforma de comunicação Discord.
0: O motivo são possíveis falhas na proteção desse público, que teriam resultado em crimes e situações de violência.
1: A ação prevê obrigações para que a empresa aprimore mecanismos de prevenção e proteção.
2: A ação civil pública cobra que a plataforma Discord adote medidas efetivas para a proteção de crianças, adolescentes e mulheres no ambiente digital. Voltada inicialmente para as comunidades de games, hoje a ferramenta é usada por públicos variados e permite o compartilhamento de textos, arquivos de voz e vídeo e transmissões de modo público ou privado. Porém, segundo o governo, tem apresentado falhas na segurança e mecanismos de proteção a menores, como explica o advogado-geral da União, Jorge Messias.
3: Não há, por parte da plataforma, a adoção de requisitos mínimos estabelecidos na legislação brasileira, em especial no ECA digital, e a ausência dessa rede de proteção tem levado a situações de ordem absolutamente criminal, envolvendo crianças, adolescentes, mulheres e animais. Tentamos, por 2 semanas, construir um termo de ajustamento de conduta. A empresa, num primeiro momento, demonstrou o interesse de assumir compromissos significativos com o Estado brasileiro, mas, infelizmente, recusou a assinatura do termo no último momento.
2: O fato mais grave e recente envolvendo a plataforma foi a morte de uma adolescente de 13 anos no Mato Grosso do Sul, que tirou a própria vida durante uma transmissão ao vivo pelo Discord. O secretário nacional de Direitos Digitais, Vitor Fernandes, diz que a plataforma demorou a agir, mesmo quando foi notificada.
4: Essa live durou mais de 2 horas, ela começa por volta de 2:20 da manhã, 4:15 da manhã, já completando quase 2 horas, servidor foi derrubado. As contas dos investigados envolvidos só foram banidas da plataforma 24 horas do ocorrido.
2: O ministro da Justiça e Segurança Pública, Wellington César Lima e Silva, lembrou que as plataformas digitais devem se adequar ao país.
5: É uma resposta que busca fazer valer que qualquer plataforma nacional ou estrangeira não venha a descuidar dos limites impostos pela lei.
2: A ação pede que a plataforma reforce os mecanismos de controle parental, amplie a cooperação com autoridades brasileiras e implante sistemas que identifiquem situações de riscos para menores. É exigida ainda a criação de mecanismos específicos de detecção e moderação de conteúdos com práticas de maus tratos, violência, mutilação e crueldade contra animais. A plataforma tem até 15 dias para se adequar, sob pena diária de R$500 mil. Também é pedida a condenação da empresa em R$500 milhões por dano moral coletivo, valor que poderá ser revertido ao Fundo de Defesa de Direitos Difusos. Reportagem Graziele Bezerra.
0: Crianças e adolescentes devem ser orientados sobre os riscos existentes na internet e estimulados a conversar com adultos de confiança sempre que sentirem desconfortáveis durante interações online.
1: Caso alguém solicite sigilo sobre conversas, fotos ou qualquer outro conteúdo, o fato deve ser comunicado imediatamente aos pais ou responsáveis.
0: São orientações do delegado Alessandro Barreto, coordenador do CyberLab, o Laboratório de Operações Cibernéticas ligado ao Ministério da Justiça e Segurança Pública.
1: Em entrevista à Voz do Brasil, o delegado falou comigo e com a Mariana Jungmann sobre a atuação do CyberLab no combate a crimes cibernéticos e ameaças no ambiente digital. Vamos ouvir.
6: Delegado Alessandro Barreto, bem-vindo à Voz do Brasil, um prazer ter o senhor conosco aqui. Vamos falar então sobre o CyberLab, o trabalho de inteligência que ficou concentrado nele a partir da sua criação. Explica para o nosso ouvinte.

0: trabalho é esse?
1: Bom, é bom estar aqui com vocês, obrigado pelo convite. Bom, o que o CyberLab faz? O CyberLab é uma unidade da Secretaria Nacional de Segurança Pública, e ele é um laboratório de operações cibernéticas. A pessoa acha que é até um super laboratório, estilo Matrix, mas não, nós temos lá policiais capacitados, a grande parte do time são de meninas cybergirls, então assim, são as meninas que fazem um trabalho espetacular nessa área, e essa unidade ela apoia as polícias estaduais, trazendo informação qualificada para ajudar em diversos contextos, como por exemplo no enfrentamento a fraudes eletrônicas, em ameaças contra escolas. Então se tem esse trabalho qualificado que ajuda certamente a salvar vidas e a evitar tragédias.
2: Quais são os crimes mais identificados pelo laboratório e nesse contexto o que tem chamado mais atenção?
1: Bom, o que a gente tem visto aí nos últimos anos e principalmente pós pandemia, a migração do crime do espaço físico para o espaço virtual. Então a gente tem visto um aumento considerável de crimes, de principalmente envolvendo fraudes e golpes online, como invasão de conta de WhatsApp, de redes sociais, falsa central. A gente tem visto isso muito. Nós temos visto também vários problemas, principalmente o extremismo digital, crimes de ódio. Eu fico indignado como policial e principalmente como cidadão. Muita misoginia, um ódio contra mulheres e meninas que dá nojo, que dá asco dessas pessoas. Então a gente tem visto muito esse contexto também. E de maneira geral, a gente tem visto o crime migrar da rua para internet. E nesse contexto, o CyberLab está ajudando as polícias estaduais a identificar pessoas que se achavam, a pessoa se achava acima de qualquer suspeita e se escondia por detrás de conexões de internet.
0: Bom, o senhor mencionou crimes como fraudes, né? Estelionatos e tal. Esses a gente já imagina quem são as pessoas por trás, são os bandidos comuns, vamos dizer assim. Mas o senhor mencionou também crimes de ódio, crimes de misoginia. Quem são as pessoas por trás desses crimes e qual é o perfil dos criminosos e das vítimas, delegado?
1: Isso, bom, o perfil das vítimas, boa parte, principalmente relacionada a crimes de ódio, a gente encontra de mulheres, meninas, entendeu? Às vezes até meninas novas, adolescentes. E o criminoso, o que a gente tem visto antigamente, que eu falo há pouquíssimos anos, porque muda muito rápido na internet, a gente via maiores aliciando menores para cometer delitos. Hoje a gente já está vendo menores aliciando menores para cometer delitos. Quando se fala de internet, de uma maneira geral, quando vai se tratar de vítimas de fraudes, antes falava que o pessoal idoso, pessoal com a idade um pouco mais avançada, estava mais suscetível para isso. Hoje é todo mundo, ele pode ser vítima de um golpe. Crimes de ódio, a gente tem visto muitos adolescentes, até crianças com 11, 12 anos, fazendo parte de grupos, e isso tem chamado muita atenção, que nós precisamos reforçar o trabalho para identificar ainda mais rápido, e principalmente aqueles que estão por trás do processo de radicalização dos menores.
0: Sim, porque uma criança de 11 anos, ela não chega ao ponto de praticar um crime de ódio na internet sozinha, eu suponho, né?
1: A gente tem visto pessoas desvirtuar redes e serviços que são utilizados. Então, assim, qual é o nosso papel? Identificar essas pessoas. Então, elas utilizam mídias sociais de uma maneira geral, utilizam plataforma para encontrar esses garotos e radicalizar. Então, nosso papel é antecipar cada vez mais, identificar esses grupos e evitar que crianças de 11 anos sejam atraídas para um caminho terrível como esse.
2: A partir do monitoramento, o CyberLab dá um alerta e colabora para o desencadeamento de operações importantes de combate ao crime nesses ambientes, né, digitais. Quais são as operações dessas que contaram com a colaboração do laboratório? Que operações o senhor destacaria, por exemplo?
1: Tem algumas, principalmente a proteção de crianças e adolescentes. Eu vejo pessoas falando, ah, salvamos tantas vidas. Para mim é impossível mensurar isso. Eu só tenho certeza que tragédias foram evitadas, meninas que estavam sendo abusadas online foram libertadas. Aí essas operações, elas nos orgulham muito em fazer parte de um time e a gente trazer ter resultados como estamos salvando vidas. Isso é muito gratificante para mim.
0: Delegado, o senhor mencionou, né, que é um trabalho conjunto com as polícias civis dos estados. Se alguém quiser fazer um alerta para o CyberLab, fazer uma denúncia, como é que essa pessoa pode proceder? De repente, um pai, uma mãe que identificou ali com seus filhos uma situação desse tipo? Enfim, pessoas que queiram fazer algum tipo de alerta para o CyberLab, como é que pode proceder?
1: Eu recomendo que procurem no teu estado canais de denúncia online, é a própria delegacia mais próxima, que quando chegar a informação qualificada, a gente está conversando com as polícias e consegue desencadear essas grandes operações. E um ponto relevante que você falou é o pai e a mãe. O que a gente tem visto? O pai e a mãe deixa o filho passar 10, 12, 15 horas na internet, não acompanha, e a internet tem muita gente má por trás das conexões. E a criança ou adolescente, ela dá sinais. O pai e a mãe, eles conseguem entender e trazer essas informações para a polícia. Então, quanto mais informação, quanto mais dados chegar, mais pessoas vão ser identificadas e vão ser responsabilizadas. Até porque tem-se aquela impressão que a internet é algo que você fez algo lá e fica impune, não vai ocorrer nada. Muito pelo contrário. Tá? As polícias estão cada vez mais preparadas para identificar essas pessoas e responsabilizá-las.
2: Muito bem, nós conversamos com o delegado Alessandro Barreto, coordenador do Laboratório de Operações Cibernéticas, CyberLab. Muito obrigado, delegado, pela entrevista à Voz do Brasil.
1: Eu que agradeço.
3: O Ministério das Relações Exteriores emitiu nota de pesar pelas vítimas dos deslizamentos e inundações que atingiram o Nepal e o Tibete após o terremoto desta quarta-feira.
2: Equipes de resgate continuam as buscas por sobreviventes.
3: Até o momento, não há registros de brasileiros entre as vítimas.
2: A Embaixada do Brasil em Katmandu, no Nepal, e em Pequim acompanham com atenção os desdobramentos da situação.
3: Em caso de assistência consular, o telefone do plantão Geraldo Itamaraty é 61, código de Brasília, 982600610.
2: Aberto o período de escolha dos livros do Programa Nacional do Livro e do Material Didático, o PNLD, que serão usados por alunos do primeiro ao quinto ano do ensino fundamental no período de 2027 a 2030.
3: O prazo vai até 8 de setembro e a seleção deve ser feita de forma coletiva por professores e gestores. Confira na reportagem.
4: O período de seleção dos livros didáticos que serão utilizados por estudantes e professores do primeiro ao quinto ano do ensino fundamental já está aberto. As escolas públicas têm até 8 de setembro para selecionar os materiais que serão utilizados no triênio 2027-2030. A seleção deve ser feita com a participação da equipe escolar, levando em consideração a proposta pedagógica, as características e as necessidades da comunidade. O programa conta com 3 categorias, como explica a coordenadora geral de materiais didáticos da Secretaria de Educação Básica do Ministério da Educação, Jaqueline dos Santos Melo.
5: Na categoria 1, as obras são voltadas para estudantes e professores do primeiro e do segundo ano com foco na alfabetização. Na categoria 2, as obras são voltadas para o terceiro, quarto e quinto ano com foco no desenvolvimento do letramento e da escrita. Nesse ano, nós temos novidades como o livro regionalizado de história e geografia, a obra de produção de texto e livros voltados para educação digital e midiática. A categoria 3, ela é optativa para as redes e a seleção dela é para obras de língua espanhola e língua inglesa.
4: Antes de registrar a decisão, professores e gestores devem consultar o Guia Digital do Programa Nacional do Livro e do Material Didático PNLD, que reúne informações sobre as obras aprovadas, como resenhas, metodologias, organização dos conteúdos e orientações para a escolha. Depois, a seleção precisa ser formalizada em ata e registrada no sistema PNLD Gestão, com acesso pela conta GovBR. O preenchimento da ata sozinho não conclui o processo. Após o registro, a ata e o comprovante de escolha devem ficar disponíveis em local visível na escola. Em caso de dúvidas ou problemas no acesso, as escolas podem entrar em contato com o FNDE pelo e-mail livrodidático@fnde.gov.br. Reportagem Thaís de Araújo.
2: Instituições públicas do ensino superior e tecnológico que adotam práticas de prevenção e enfrentamento à violência de gênero vão ser reconhecidas com o selo de ambiente acadêmico seguro.
3: A iniciativa do Ministério da Educação vai conceder o título nas categorias ouro, prata e bronze.
2: Podem aderir ao programa instituições federais que atendam aos requisitos do MEC.
3: A diretora de desenvolvimento acadêmico da Secretaria de Educação Superior do Ministério, Lúcia Pelanda, fala sobre a iniciativa.
6: As mulheres já são maioria no ensino superior, então é muito importante criar ambientes cada vez mais seguros e livres de violência. Nesse sentido, o selo é um estímulo para que cada vez mais instituições se juntem a esse movimento de ter instituições verdadeiramente livres de violência.
2: Para mais informações, acesse gov.br/mec.
3: Estamos no mês da gestante. Nós já falamos aqui sobre a importância de cuidados com a saúde, como tomar vacinas e fazer o pré-natal direitinho para cuidar da mãe e do bebê.
2: Hoje nós vamos falar dos direitos assegurados por lei às gestantes.
3: Estabilidade no emprego, atendimento médico gratuito pelo SUS, prioridade em filas e serviços, e intervalo para a amamentação, além da licença maternidade.
2: Está tudo explicado na reportagem de Luciana Colares de Holanda, que ouviremos agora.
7: Maria Selma Pereira é empregada doméstica em Brasília. Grávida de 8 meses, ela espera a bebê para setembro. E junto com a chegada da filha, vem a licença maternidade de 4 meses, garantida pela carteira assinada. Um direito que Selma não teve nas outras 4 gestações, quando trabalhou na informalidade.
8: Vai ser bem melhor, porque vou acordar, cuidar da neném, né? Ficar os 4 meses em casa. Agora, por carteira assinada, tá bem melhor agora, porque aí quando você ganhar o bebê, você vai receber, né?
7: No Brasil, as gestantes têm direitos fundamentais garantidos por lei, que se estendem até alguns meses após o nascimento da criança. É proibida a dispensa arbitrária ou sem justa causa da empregada gestante, por exemplo, desde a confirmação da gravidez até 5 meses após o parto. Por meio da licença maternidade, fica garantido o afastamento remunerado de 120 dias para trabalhadoras formais, empregadas domésticas e seguradas do INSS. Elas também têm acesso ao salário maternidade, benefício previdenciário que substitui a renda durante esse período, como explica Márcio Lima, coordenador do Programa de Educação Previdenciária do INSS.
9: O valor pago por este benefício vai variar do salário mínimo, que é R$ 1.621 atualmente, até o teto do INSS, que vai estar no valor de R$ 8.475,55, a depender da categoria da trabalhadora.
7: Entre as garantias previstas na legislação brasileira para gestantes e mães, também está previsto o direito à liberação do trabalho para realizar consultas médicas e exames. E elas podem ser transferidas temporariamente de função quando a saúde exigir. Os direitos podem ser acessados pelo telefone ou pela internet, de acordo com Márcio Lima, do INSS.
9: Os direitos direitos são acessados através da central telefônica 135, que funciona de segunda-feira a sábado, das 7 da manhã até as 22 horas no horário de Brasília, sendo que recebe ligação gratuita ou ainda através do aplicativo Meu INSS.
7: Além dos direitos trabalhistas, as gestantes contam com atendimento prioritário e acompanhante no parto pelo SUS. Após o retorno ao trabalho, a mãe tem direito a 2 intervalos diários de 30 minutos para a amamentação até o bebê completar 6 meses. Reportagem Luciana Colares de Holanda.
3: Essas foram as notícias do governo federal.
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2: Fique agora com o Minuto do TCU. Em seguida, as notícias do Poder Judiciário e do Congresso Nacional. Boa noite.
3: Boa noite para você e até amanhã.
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11: 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Você vai ouvir agora notícias do Poder Judiciário.
13: Supremo julga a ação sobre o poder de requisição do Ministério Público da União a órgãos da administração pública.
14: Para o STJ, acesso a sistema com dados contábeis não dispensa dever de prestação de contas de bens em condomínio.
13: Justiça determina que o governo federal e o estado de Sergipe implantem serviço especializado em doenças raras.
14: Boa noite, eu sou Arthur Filho.
13: E eu sou Walter Lima.
14: Supremo Tribunal Federal julga ação sobre o poder de requisição do Ministério Público da União a órgãos da administração pública.
13: O julgamento busca definir até onde vai essa prerrogativa do Ministério Público da União e em quais situações ela pode ser exercida, delimitando se a administração pública é obrigada a atender integralmente ao pedido ou se pode recusá-lo.
14: Administrador de bens em condomínio, ou seja, em copropriedade, deve prestar contas ao outro condômino, mesmo que dados contábeis estejam disponíveis em sistema eletrônico.
13: Essa decisão é do Superior Tribunal de Justiça, o STJ. Fátima Uchoa.
15: Um irmão ajuizou ação contra o outro, pedindo a prestação de contas da administração dos imóveis de propriedade comum. A Justiça de Mato Grosso decidiu que o administrador tem o dever de apresentar as contas. E a terceira turma do STJ manteve esse entendimento. Segundo a relatora ministra Nancy Andrighi, o interesse de agir pressupõe a existência de controvérsia sobre a prestação das contas e, nesse caso, mesmo havendo sistema que permita o compartilhamento de informações, o administrador deve apresentar as contas de forma especificada e completa.
14: TST manteve condenação em caso de caseiro baleado durante assalto.
13: Empregador terá de pagar indenização por danos morais e materiais. Mila Amaral.
16: Um caseiro levou 3 tiros durante um assalto na fazenda onde ele trabalhava e morava, em Cruz Alta, no interior do Rio Grande do Sul. Ele ficou com sequelas e capacidade de trabalho reduzida. O trabalhador entrou na justiça e contou que não foi a primeira vez que a fazenda foi assaltada. E a justiça deu razão a ele. O Tribunal Regional do Trabalho condenou o proprietário a pagar R$30 mil por danos morais e R$70 mil por danos materiais. A fazenda recorreu, dizendo que a culpa era era de terceiros. Mas a primeira turma do TST manteve a condenação e destacou que o dono sabia dos assaltos anteriores e mesmo assim não tomou nenhuma providência para aumentar a segurança dos trabalhadores. A decisão foi unânime.
14: Justiça Federal determina que União e o Estado de Sergipe implantem serviço de atenção especializada em doenças raras.
13: Decisão atende a pedidos do Ministério Público Federal em ação. Sabrine Menezes.
17: De acordo com o inquérito civil instaurado pelo MPF, Sergipe possui cerca de 120 mil pessoas acometidas por doenças raras. Dessas, aproximadamente 36 mil apenas em Aracaju e a maioria delas crianças. Com a decisão, o Estado e o município devem organizar e pactuar a linha de cuidado da rede de forma imediata e em até 4 meses. Além disso, Sergipe e Aracaju, junto com a União, têm até 8 meses para habilitar e implementar pelo menos um serviço de atenção especializada em doenças raras, além de estruturar a rede de atenção integral para pessoas com doenças raras. Em caso de descumprimento, foi fixada multa de R$5.000.
14: O Tribunal Superior Eleitoral recebeu um grupo de criadores de conteúdos digitais para uma iniciativa voltada a combater a desinformação sobre as urnas eletrônicas.
13: O encontro se estendeu por toda a tarde dessa terça-feira e foi viabilizado por meio de uma parceria do TSE com a organização Redes Cordiais. Vitor Struck.
18: Juntos, os influenciadores somam 45 milhões de seguidores nas redes sociais. O encontro fez parte da iniciativa Confirma, 30 anos de urna eletrônica, e foi promovido pela organização Redes Cordiais, em parceria com o TSE e com o apoio do YouTube e do TikTok. A programação contou com visitas a espaços importantes do tribunal, como o local onde as urnas ficam armazenadas, o Museu do Voto, e também incluiu uma demonstração detalhada sobre o funcionamento dos equipamentos usados nas eleições. Ao final, os influenciadores participaram de uma roda de conversa com o presidente do TSE, o ministro Cássio Nunes Marques.
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14: A você, uma boa noite.
13: E até amanhã.
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1: Eu sou Paula Groba.
2: E eu sou Humberto Pinheiro.
1: E estes são os destaques de hoje do Jornal do Senado, que começa agora.
2: Governo e Congresso anunciam um acordo para votações prioritárias. Fim da escala 6x1, taxa das blusinhas, terras raras e PEC da segurança pública.
1: Congresso vai analisar duas medidas provisórias para reduzir impactos das tarifas americanas e alta do petróleo.
2: Projeto cria política nacional para apoiar adolescentes nos anos finais do ensino fundamental.
1: Boa noite.
2: Boa noite.
1: Após encontro com o presidente Lula e o presidente da Câmara dos Deputados, Hugo Mota, o presidente do Senado, Davi Alcolumbre, anunciou as prioridades do Congresso nos próximos dias. Entre os temas citados estão a votação da MP que acaba com a taxa sobre compras internacionais acima de $50. Alcolumbre afirmou que a MP da chamada taxa das blusinhas será votada na próxima semana.
2: Também terão prioridade de votação as propostas de emenda à Constituição que acaba com a escala 6x1 e a PEC da Segurança Pública, que devem ser analisadas pela Comissão de Constituição e Justiça na semana de esforço concentrado do Congresso a partir da próxima segunda-feira. Mais informações com o repórter Pedro Pincer.
3: O presidente do Senado, Davi Alcolumbre, afirmou que votará na próxima semana a medida provisória que acabou com a chamada taxa das blusinhas, imposto de importação de 20% sobre compras internacionais de até $50. O texto, segundo o senador, será analisado na Câmara e no Senado antes de perder a validade. Caso a votação não ocorra, o imposto voltará a ser cobrado em 9 de setembro. Alcolumbre reafirmou que a medida será pautada no esforço concentrado previsto para ocorrer entre 31 de agosto e 4 de setembro.
4: Nós vamos deliberar e ela virá lei para proteger milhões de brasileiros que usam desse instrumento para adquirir produtos muito baratos e terem qualidade de vida melhor.
3: Alcolumbre também disse que a Comissão de Constituição e Justiça vai analisar na próxima semana as propostas de emenda à Constituição que tratam da segurança pública e do fim da escala 6x1. Davi afirmou estar em contato frequente com o relator da mudança na escala de trabalho, senador Omar Aziz, do PSD do Amazonas.
4: Tenha compreensão da importância da matéria, me disse que já está construindo um relatório para ser apresentado na próxima quarta-feira na Comissão de Constituição e Justiça.
3: Outra proposta que deve ser pautada na semana que vem é a que cria uma política nacional para os minerais críticos e estratégicos.
1: E o relator da PEC da Segurança Pública, senador Rogério Carvalho, do PT de Sergipe, anunciou que o texto não deve sofrer mudanças no Senado.
2: Já aprovado na Câmara, a proposta está na Comissão de Constituição e Justiça. Repórter Herman Kulitz.
5: O texto altera diversas regras da Constituição para ampliar a atuação da Polícia Federal, endurecer o combate às facções e milícias e reforçar o financiamento do Fundo Nacional de Segurança Pública e do Fundo Penitenciário Nacional, além de aumentar a integração e a cooperação de sistemas e órgãos de segurança pública. Em análise na CCJ, a proposta recebeu diversas emendas, como a do senador Sargento Reginauro, do PSDB do Ceará, que recomendava que os homicídios praticados por organizações criminosas não fossem julgados pelo Tribunal do Júri. Já a emenda do senador Hamilton Mourão, do Republicanos do Rio Grande do Sul, defendia a previsão de um sistema de informação sobre antecedentes criminais. Ambas foram rejeitadas, com o entendimento do relator de que não cabe a implementação dessas mudanças no texto constitucional. Além disso, na opinião do senador, alterar o que já foi aprovado pelos deputados somente atrasaria medidas que precisam ser tomadas contra a criminalidade organizada e iria na contramão da expectativa da sociedade. Porém, as modificações podem ser apresentadas na Comissão de Constituição e Justiça até a discussão final da matéria. O texto ainda precisa ser aprovado em dois turnos no plenário do Senado. Se passar sem alterações, será promulgado e começa a valer. Havendo qualquer mudança, a matéria deverá retornar para a Câmara dos Deputados.
1: O Congresso também vai analisar duas medidas provisórias editadas pelo governo federal para tentar reduzir os impactos das tarifas americanas e da alta internacional do petróleo.
2: As duas medidas provisórias já estão em vigor, mas precisam ser aprovadas por deputados e senadores para continuar valendo. Repórter Patrícia Oliveira.
6: Uma das medidas permite que empresas afetadas pelas novas tarifas impostas pelo governo americano prorroguem por até um ano o cumprimento de compromissos de exportação, com a suspensão de tributos. Já a outra medida libera 3 bilhões de reais para subsidiar a produção e a importação de diesel e gasolina, diante dos efeitos dos conflitos no Oriente Médio sobre o preço do petróleo. Para Carlos Pio, professor de Relações Internacionais da UNB, as medidas são importantes neste momento de emergência, mas o país precisa também adotar estratégias a longo prazo.
7: A gente precisa aumentar a produtividade da economia como um todo, é reforçar as qualificações dos trabalhadores e ampliar o comércio com os outros parceiros de qualquer lugar do planeta, em qualquer setor.
6: As duas medidas provisórias já estão em vigor, mas precisam ser aprovadas por deputados e senadores para continuar valendo.
1: A adolescência é uma fase de muitas transformações e desafios que podem refletir diretamente no desempenho e na permanência dos estudantes na escola. Para apoiar o desenvolvimento dos alunos nessa etapa da vida, um projeto de lei propõe criar a Política Nacional Escola das Adolescências. A proposta é do senador Camilo Santana, do PT do Ceará, ex-ministro da Educação, e está em análise na Comissão de Educação. Pelo texto, a política será voltada aos anos finais do ensino fundamental, do sexto ao nono ano. A ideia é tornar a escola mais atrativa, acolhedora e conectada à realidade dos adolescentes, com estratégias de apoio técnico e financeiro.
2: A medida também busca reduzir as taxas de reprovação e abandono escolar, especialmente no período de transição para o ensino médio. O senador Camilo Santana destaca ainda a importância da educação em tempo integral. Segundo ele, ampliar a permanência de crianças e jovens na escola pode trazer mais benefícios não apenas para a educação, mas também para a segurança.
8: Que além de dar oportunidade para o nosso jovem passar o dia na escola, fazer as refeições, praticar esporte, é a maior política de prevenção à violência. É você ter a meninada toda na escola nesse país.
1: O Senado também analisa um projeto que cria o programa Escola Sem Partido. De autoria do senador Magno Malta, do PL do Espírito Santo, a proposta altera a Lei de Diretrizes e Bases da Educação para incluir novos princípios e regras para o ensino. O texto prevê a garantia da pluralidade de ideias, da liberdade de crença e da liberdade de consciência. Também proíbe professores de promoverem em sala de aula determinadas concepções ideológicas ou políticas.
2: A proposta está em análise na Comissão de Direitos Humanos, onde é relatada pelo senador Sargento Reginauro, do PSDB do Ceará. Depois, o projeto ainda deve passar pela Comissão de Constituição e Justiça e pela Comissão de Educação.
9: Eleições 2026.
1: As eleições deste ano vão contar com a participação de mais pessoas idosas em relação a 2022.
2: O aumento segue a tendência de envelhecimento populacional apontada pelo IBGE. Repórter Lana Dias.
10: O número de eleitores idosos cresceu cerca de 14% desde as eleições de 2022. Neste ano, 37 milhões e meio poderão votar. Para aqueles entre 60 e 69 anos, o voto é obrigatório, mas acima dos 70 anos, a participação é facultativa. O senador Fernando Dueire, do PSD de Pernambuco, reforçou a importância do voto da terceira idade.
11: A democracia precisa ouvir todas as gerações. Os mais jovens representam o futuro, mas aqueles que são mais experientes carregam uma parte importante da memória e da construção do nosso país.
10: Para a Dorci Antônia de Carvalho, de 83 anos, a participação não deve se limitar ao voto obrigatório.
12: Eu acho que todo mundo que tem mais de 60 anos, 70 anos, devia continuar votando. Eu tenho certeza, temos amigos também que já combinaram, vão votar.
10: O aumento do eleitorado considerado idoso segue a tendência de envelhecimento populacional no Brasil. De acordo com o IBGE, a população com 60 anos ou mais subiu de 11,3% para 16,6% de 2012 a 2025.
2: Com edição de Paula Groba e trabalhos técnicos Eliseu Caires, o Jornal do Senado fica por aqui. Acompanhe agora as notícias da Câmara dos Deputados. Boa noite.
1: Boa noite e até amanhã.
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13: Comissão analisa projetos que reduzem impacto ambiental de plásticos.
14: Deputados aprovam parecer da subcomissão sobre segmento de estética.
13: Parlamentares apresentam medidas de proteção à criança e adolescente.
14: Boa noite. Jefferson Rodrigues, do PSDB de Goiás, propõe novas obrigações para plataformas digitais no combate à exploração sexual de crianças e adolescentes na internet. Ele explica que o texto cria canais de denúncia e respostas rápidas às vítimas e aos órgãos de segurança.
13: Para facilitar a investigação desses crimes, a proposta de Jefferson Rodrigues inclui mecanismos de preservação de registros, metadados e informações de usuários suspeitos. O deputado avalia que a medida amplia a capacidade de identificar os responsáveis e reunir provas no ambiente digital.
14: Está em análise projeto que cria o Programa Nacional Ampara, voltado à prevenção da violência contra crianças, adolescentes e mulheres nas escolas. A proposta de Helena Lima, do PSD de Roraima, prevê formação de profissionais e articulação entre escolas, famílias e segurança pública.
13: O projeto de Helena Lima orienta estudantes sobre como identificar situações de violência e conhecer canais de denúncia e proteção. Para a deputada, a medida busca fortalecer a cultura de paz e o respeito no ambiente escolar.
14: A punição de crimes contra a dignidade sexual praticados com abuso de autoridade é reforçada em projeto apresentado por Samuel Viana, do União de Minas Gerais. A proposta aumenta pela metade a pena por importunação sexual quando o agressor se valer de posição de supervisão sobre a vítima.
13: Samuel Viana aponta que a mudança alcança relações em ambientes educacionais, esportivos, religiosos, culturais e assistenciais, mesmo sem vínculo formal de emprego. O texto também amplia as situações em que a autoridade exercida sobre a vítima pode elevar a pena dos crimes contra a dignidade sexual.
14: Doutor Ismael Alexandrino, do PSD de Goiás, apresentou o projeto que torna crime dar escondido ou à força substância química que reduz a capacidade de reação de alguém, prática conhecida como Boa Noite Cinderela. De acordo com o projeto, o autor poderá ficar preso de 3 a 6 anos.
13: Doutor Ismael Alexandrino alega que o Brasil ainda não possui tipificação penal específica para essa conduta, o que gera impunidade. Para o deputado, o projeto muda isso ao obrigar a coleta imediata de exames, criar um cadastro nacional de ocorrências e a elaboração de campanhas permanentes de prevenção.
9: Justiça.
14: Está em análise projeto de Fábio Choquete, do União de Santa Catarina, que estabelece restrições ao exercício da advocacia por cônjuges, parentes e sócios de magistrados. De acordo com o deputado, a proposta visa ampliar a transparência e evitar conflitos de interesse.
13: O texto de Fábio Choquete permite que partes questionem o patrocínio de causas diante de possíveis vínculos com magistrados. A proposta ainda estabelece sanções, incluindo a exclusão da OAB para advogados que descumprirem as vedações.
9: Saúde.
14: É de autoria de Juarez Costa, do Republicanos de Mato Grosso, projeto que estabelece diretrizes para o atendimento pelo SUS de mulheres que passam pelo climatério e menopausa. A proposta prevê acompanhamento integral com atuação da atenção primária e acesso a diferentes tratamentos.
13: Juarez Costa ressalta que a matéria prevê também oferta de terapia hormonal pelo SUS quando houver indicação clínica. O deputado acredita que a medida pode reduzir desigualdades no atendimento e ampliar o acesso das mulheres aos cuidados necessários nessa fase da vida.
9: Habitação.
14: Aline Gurgel, do União do Amapá, requer a criação de uma comissão especial para analisar o projeto que trata do financiamento de imóveis urbanos durante situações de emergência sanitária. A proposta suspende as parcelas de financiamentos durante esse período.
13: O projeto também determina que não sejam cobrados juros ou multas durante a suspensão e amplia o prazo para financiamento do Minha Casa Minha Vida. Aline Gurgel lembra que a medida foi apresentada durante a pandemia de Covid-19 para reduzir o impacto da crise sobre as famílias.
9: Esporte.
14: Milton Vieira, do Republicanos de São Paulo, quer garantir imunidade tributária para entidades esportivas sem fins lucrativos. O deputado defende equiparar essas organizações às instituições de educação e assistência social, desde que cumpram os requisitos previstos em lei.
13: A proposta de Milton Vieira abrange entidades certificadas dos movimentos olímpico, paralímpico, clubístico e educacional. Para o deputado, a imunidade pode fortalecer projetos esportivos, ampliar a inclusão social e contribuir para a formação de atletas e cidadãos.
9: Ciência e tecnologia.
14: Rui Falcão, do PT de São Paulo, apresentou relatório favorável ao projeto que amplia o uso de recursos destinados à ciência e tecnologia para financiar iniciativas inovadoras. Ele recomenda aprovação por considerar que a proposta aproxima a pesquisa científica do setor produtivo.
13: Rui Falcão avalia que a medida pode fortalecer empresas de tecnologia e aumentar a competitividade brasileira. O parlamentar afirma que a parceria entre universidades, empresas e governo contribui para a transformação de pesquisa em produtos e serviços para a população.
9: Economia.
14: A Receita Federal anunciou na Câmara mudanças no programa de compras do exterior para evitar a entrada de produtos irregulares. A repórter Silvia Munhato tem mais informações.
15: Ainda este ano, a Receita Federal deve adotar um sistema que vai excluir do seu programa de compras no exterior o remessa conforme as plataformas de comércio internacional que permitirem a venda de produtos subfaturados, falsificados ou que apresentem outros tipos de ilegalidades. A fiscalização das encomendas será aprimorada ainda este ano com o uso de inteligência artificial para analisar o conteúdo dos pacotes. Um dos objetivos é evitar a fiscalização apenas quando a encomenda chega no país, porque a quantidade de remessas não para de crescer. Também será minimizado o problema de vazamento de dados dos destinatários, que acabam sendo alvo de golpes. O deputado Júlio Lopes, do PP do Rio de Janeiro, elogiou o trabalho da Receita e afirmou que é preciso tratar a pirataria de forma especializada em todos os órgãos públicos e citou o problema de sementes fabricadas em desacordo com a regulação nacional.
16: Os caminhões de sementes transgênica feitas fora das regras e fora das normas são aprisionados e não há conhecimento da Polícia Rodoviária Federal, nem da Polícia Federal, nem de órgão nenhum para fazer a apreensão da mercadoria. Então esses têm sido liberados e são casos gravíssimos, porque essas sementes, quando feitas fora de norma, elas podem gerar pragas, gerar deformações nas colheitas brasileiras, enfim, no meio ambiente como um todo, né?
15: O deputado sugeriu ainda que a Receita cruze dados dos 47 milhões de CPFs que fazem compras no exterior com as suas rendas declaradas. Segundo ele, isso deverá revelar irregularidades. De acordo com a Receita Federal, as encomendas do exterior passaram de cerca de 30 milhões de pacotes em 2019 para mais de 200 milhões em 2023. Para este ano, é esperado uma arrecadação recorde com as encomendas, equivalente a 10% de todo o volume importado pelo país, ou 5 bilhões de reais. Da Rádio Câmara de Brasília, Silvia Minhato.
13: Carlos Chiodini, do MDB de Santa Catarina, defende a transferência para Brasília da sede do órgão responsável por regular e fiscalizar o mercado de valores mobiliários no Brasil. O projeto prevê que a mudança da Comissão de Valores Mobiliários seja feita de forma gradual em até 4 anos.
14: Para Carlos Chiodini, a transferência aproxima a CVM de outros órgãos federais sediados em Brasília, facilitando a articulação entre as instituições. O projeto também assegura aos servidores da autarquia no Rio de Janeiro a opção de se transferir para Brasília ou de permanecer no estado.
13: Stefano Aguiar, do PSD de Minas Gerais, apoia a criação da Frente Parlamentar em defesa do mutualismo, sistema em que as pessoas se associam para compartilhar custos e oferecer oferecer proteção patrimonial umas às outras. A proposta, segundo o deputado, é uma alternativa aos seguros tradicionais.
14: A frente pretende reunir parlamentares, governo, empresas e entidades do setor para acompanhar a regulamentação da proteção patrimonial mutualista. Stefano Aguiar acredita que a iniciativa pode ampliar o acesso dos brasileiros a uma opção de proteção competitiva.
9: Comissões.
13: Comissão de Trabalho aprova relatório da subcomissão sobre o setor de estética. A repórter Maria Neves traz os detalhes da medida proposta.
17: A Comissão de Trabalho da Câmara aprovou o relatório final da subcomissão especial sobre o setor de estética, elaborado pela deputada Soraya Santos, do PL do Rio de Janeiro. Além de um projeto de lei que altera a regulamentação das atividades dos profissionais do setor, a relatora apresentou recomendações aos poderes executivos. Soraya Santos argumenta que as interpretações da legislação vêm dificultando o exercício dos profissionais de estética.
18: Estudante de faculdade de estética, migrando para outras carreiras, para biomedicina ou para medicina, passando dificuldades, por exemplo, com a compra de insumos. Porque se eu não sou reconhecida, não posso comprar. É humilhante eu fazer um curso universitário regulamentado por um órgão público e eu ter que precisar de uma outra pessoa para assinar a compra do material que eu quero trabalhar. Para piorar, a Anvisa e as vigilâncias sanitárias não reconheciam a profissão quando a competência delas não é reconhecer. Quem reconhece profissão é a lei e o Congresso aprovou a profissão.
17: Como forma de solucionar interpretações divergentes, a relatora sugere inserir expressamente na lei que os esteticistas são profissionais da área de saúde para todos os efeitos legais. Outro problema detectado pela subcomissão, segundo Soraya Santos, foi a falta de um currículo nacional que padronize a formação de esteticistas e cosmetólogos. Por isso, ela sugere ao Ministério da Educação que elabore diretrizes curriculares específicas para todos os cursos da área, além de criar mecanismos de certificação técnica para profissionais já formados. A proposta também permite a atuação de profissionais formados em outras áreas da saúde, como esteticistas, desde que façam pós-graduação na área ou passem por exame de proficiência. Da Rádio Câmara de Brasília, Maria Neves.
9: Trabalho.
14: Nicolete, do PL de Roraima, apresentou projeto que permite a servidores públicos atuarem como microempreendedores individuais. A proposta condiciona a atividade à inexistência de conflito de interesses com as funções exercidas no serviço público.
13: Nicolete afirma que a proibição atual pode levar servidores que realizam atividades nas horas de folga à informalidade. Para ele, a mudança estimula a formalização de pequenos negócios e preserva o funcionamento do serviço público por meio de regras definidas por cada ente federativo.
9: Transportes.
14: Danley de Deus Interhalls, do PSD do Rio Grande do Sul, pede a realização de uma audiência para discutir a concessão da BR-285 no trecho entre Passo Fundo e a região de Ijuí. A proposta prevê a participação de representantes do governo, de órgãos de transporte e de prefeitos.
13: Danley de Deus Interhalls argumenta que a concessão pode acelerar investimentos como duplicação de trechos, construção de terceiras faixas e melhoria da sinalização. Ele afirma que as mudanças podem aumentar a segurança na rodovia e fortalecer a logística e a economia da região.
9: Desenvolvimento regional.
14: Júlio César, do PSD do Piauí, defende projeto que isenta permanentemente os consumidores que produzam a própria energia renovável de pagar pelo uso da rede de distribuição. O texto acaba com a cobrança gradual sobre a energia solar excedente devolvida ao sistema.
13: Júlio César entende que a medida corrige uma distorção que é a cobrança pela energia injetada na rede. Segundo o parlamentar, o objetivo é garantir segurança jurídica, democratizar o acesso à energia limpa e incentivar novos investimentos sem sobrecarregar o cidadão.
9: Agricultura.
14: Projeto de Paulo Teixeira, do PT de São Paulo, proíbe a exportação de animais vivos destinados ao abate ou à engorda. Ele explica que a medida busca reduzir o sofrimento dos animais durante transportes de longa distância e reforçar as políticas de proteção e bem-estar animal.
13: Segundo Paulo Teixeira, a proposta também pretende estimular o processamento da produção pecuária no país, contribuindo para a geração de empregos, renda e arrecadação. A proibição não se aplica a animais destinados à reprodução, pesquisa, melhoramento genético ou conservação de espécies.
9: Votação.
14: A Comissão de Desenvolvimento Econômico da Câmara aprovou dois projetos para reduzir o impacto ambiental no uso de plásticos. Uma das propostas prevê a diminuição gradativa dos microplásticos em cosméticos e produtos de higiene pessoal, como informa o repórter Luiz Cláudio Canuto.
19: Dois projetos sobre redução do impacto ambiental do uso de plásticos foram aprovados pela Comissão de Indústria e Comércio da Câmara dos Deputados. Um deles obriga a classificação dos plásticos usados em produtos produzidos no Brasil ou importados, e o outro projeto trata da redução de microplásticos em cosméticos e produtos de higiene pessoal. A proposta que trata da classificação dos plásticos trata também de reciclagem. O texto aprovado foi apresentado pelo relator, deputado Alexandre Lindenmayer, do PT do Rio Grande do Sul, e muda a Política Nacional de Resíduos Sólidos, com metas progressivas de reciclagem das embalagens. Pela versão aprovada, em até 5 anos, 10% das embalagens plásticas devem ser recicladas. O texto prevê ainda incentivos fiscais para indústrias que usem materiais com desempenho ambiental. A proposta foi inspirada em regulamento da União Europeia. Para o relator, Alexandre Lindenmayer, a regulação é necessária para evitar que o Brasil se torne um depósito de materiais banidos em outros países.
20: A poluição plástica não é apenas um problema visual ou ambiental, mas uma emergência de saúde pública. Estudos recentes têm confirmado a presença de polímeros em tecidos cardíacos humanos e na placenta, elevando o risco de doenças crônicas não transmissíveis, como doenças cardiovasculares.
19: O projeto ainda vai ser analisado pelas comissões de Defesa do Consumidor e de Constituição e Justiça. Já o outro projeto aprovado, sobre redução gradual e eliminação total do uso de microplásticos em cosméticos e produtos de higiene pessoal, foi para a Comissão de Meio Ambiente. A Comissão de Indústria e Comércio seguiu o voto do relator, deputado Marcelo Queiroz, do PSDB do Rio de Janeiro. O texto considera microplásticos as partículas sólidas, sintéticas, insolúveis em água e não biodegradáveis, com dimensões inferiores a 5 milímetros, de origem petroquímica e colocadas intencionalmente em cosméticos e produtos de higiene pessoal com funções esfoliantes, abrasivas, de limpeza ou de alteração de textura. São ingredientes comuns em esfoliantes faciais e corporais, shampoos, cremes dentais e sabonetes. O relatório de Marcelo Queiroz foi lido pelo deputado Alexandre Lindenmayer.
20: Esses microplásticos tão presentes em produtos cosméticos ou de higiene pessoal com funções esfoliantes e abrasivas, por exemplo, ao serem utilizados e descartados, geram um significativo fator de poluição em águas superficiais com grande potencial de risco à saúde humana. Nestes casos, uma das soluções recomendadas é justamente a de que o poder público atue de forma a regulamentar ou mesmo proibir as atividades responsáveis por causar esse dano coletivo.
19: Pela proposta, o cronograma progressivo de redução a ser cumprido por fabricantes, importadores e formuladores é de 30% em até 3 anos, 60% em 5 anos, 90% em 7 anos e a eliminação total em 10 anos. O cronograma pode ser ajustado com justificativa técnica quando não houver insumo alternativo com o mesmo desempenho, risco à segurança do consumidor na substituição ou impactos ambientais adversos do insumo que substituiria. A proposta ainda vai ser analisada pelas comissões de Meio Ambiente e de Constituição e Justiça. Da Rádio Câmara de Brasília, Luiz Cláudio Canuto.
9: Meio Ambiente.
13: Projeto de delegado Matheus Laiola, do União do Paraná, cria o programa local seguro para animais vítimas de maus tratos. A proposta prevê acolhimento imediato, atendimento veterinário e manutenção dos animais resgatados em ações policiais, fiscalizações ou decisões judiciais.
14: Delegado Matheus Laiola incluiu no texto que o responsável pelos maus tratos deverá arcar com as despesas de resgate e tratamento do animal. O projeto permite que hospitais e clínicas veterinárias, universidades e abrigos possam se credenciar para receber os animais resgatados.
13: A prevenção de maus tratos contra animais é o foco de projeto apresentado por Fábio Macedo, do Podemos do Maranhão. O texto inclui nos currículos escolares conteúdos sobre direitos dos animais, além de ações educativas voltadas ao respeito e à proteção da vida animal.
14: Fábio Macedo também propõe que adolescentes responsáveis por atos de violência contra animais cumpram serviços comunitários, de preferência em entidades de proteção e saúde animal. A proposta ainda institui o 4 de outubro como Dia Nacional da Proteção, Respeito e Empatia com os Animais.
13: Termina agora o jornal Câmara dos Deputados, produzido pela Rádio Câmara, com trabalhos técnicos de Eberson Urani e a apresentação de Márcio Aquiles Sardi e Val Monteiro. Boa noite.
14: Uma boa noite para você. A Voz do Brasil volta amanhã.
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1: Daqui a pouquinho tem mais após o nosso giro. Aguenta aí que eu volto já.
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1: Você está curtindo o sertanejo classe A na comunicação do amigão de sempre, o Elbert Andrade. Vamos juntos. É muito bom, né? Saber que você está ligado com a gente, está ouvindo o nosso programa.
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1: Daqui a pouquinho, muito mais.
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1: Daqui a pouquinho tem mais sucessos.
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1: Chegando mais sucesso em nossa programação. Deixa cair os modão.

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1: Fechando esse nosso bloco musical aqui do Sertanejo Classe A, que volta daqui a pouquinho com mais sucessos.
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1: Você está curtindo o Sertanejo Classe A, na comunicação desse amigo de vocês, o Elbert Andrade, abraçando você, amigo ouvinte, em toda a nossa cidade e região, curtindo o nosso programa.
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1: Fechou o bloco musical do nosso Sertanejo Classe A. Daqui a pouquinho, mais músicas pra você.
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1: Você está ouvindo o Sertanejo Classe A, de volta com você com mais um bloco de música boa.

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1: É mais uma que nós ouvimos aqui em nossa programação. Daqui a pouquinho, mais moda pra você.
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1: Essa fechou a nossa programação de hoje. Forte abraço aqui do amigo Elbert Andrade. Obrigado você pela companhia, pela audiência. Estaremos de volta em nossa próxima edição. Um abraço a todos e até.
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0: Mas onde é que é só com voluntário?
1: O artista da Globo não usa um café, não podia botar um cafezinho.
2: Mas esse Uber, onde é que nós pegamos?
3: Eu, pelo telefone?
4: Capricha, tá?
0: Capricha.
4: Vamos fazer essa aí, vamos fazer estourar.
2: Não, joga! Mas é feio.

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O programa a seguir é de inteira responsabilidade de seus idealizadores.

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1: É, morenaça, muito revocada de batom. Mas sempre bonita, né, compadre? 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
1: Merece um aplauso. 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
1: 6 horas.
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3: 6:15.
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1: 6:34.
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1: Olha aqui. 6:38.
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6:39. Muito bom dia, Ronda Alta. Muito bom dia, você que está ligadinho aí desde as 5 horas no programa Amanhecer no Rio Grande. Você que ouve através do aplicativo, né? 24 horas no ar, né? E aqui na Navegantes, aqui na 87.9, você ouve aí das 5 até 15 para meia-noite. Isso aí. Um abraço para vocês, uma abençoada quinta-feira, hoje dia 27 de agosto. Vamos seguindo por aqui, vamos trazendo Oswaldir e Carlos Magrão, Adeus Mariana, o grupo Querência, Vaneira Grossa e o grupo Fogo de Chão, Sapecando a Vaneira. É a música chegando no Amanhecer no Rio Grande.

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3: Seis horas e 55 minutos.
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6:55, vamos seguindo por aqui, vamos trazendo agora Xará e Timbaúva, Terra Gaúcha, na sequência o saudoso Gildo de Freitas e o Baile dos Cabeludos, e logo após teremos a oração da manhã.

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0: 8:06. E como acontece todas as manhãs neste horário aqui na Navegantes, nós temos a oração da manhã com o padre Reginaldo Manzotti. Vamos aqui, através desta oração, agradecer a Deus por mais este dia em nossas vidas. Meu amigo, minha amiga, idosos, o passado vivo. Quantas histórias guardadas, quantos momentos marcantes e quanta experiência de vida. Os idosos são o relato vivo de como nosso mundo muda constantemente. Que bom poder sentar ao lado de um idoso, ouvir suas histórias e principalmente ver como ele acompanhou todas as mudanças e avanços de tudo que hoje faz parte das nossas vidas e da nossa sociedade. Saber do nosso passado faz com que tenhamos um futuro mais promissor e nada melhor para conhecer estes eventos que ouvir diretamente da boca de quem fez parte dessa história e a vivenciou em primeira mão. Agradeço por todos os momentos em que pude aprender um pouco com esses que ainda têm tanto para nos ensinar. Um grande abraço a todos vocês, uma abençoada quinta-feira e o padre Reginaldo Manzotti chegando com a oração da manhã de hoje.
1: 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Bom dia, meus irmãos e irmãs, hoje é quinta-feira e dia de Santa Mônica. Ela, mulher de fibra, mulher de oração perseverante, como fruto da oração, conseguiu a conversão do marido Patrício e do filho Agostinho. Mas numa hora difícil, um anjo lhe falou: não haverá de acontecer que o filho que lhe causa tantas lágrimas se perca. Persevere na oração. Em nome do Pai, do Filho e do Espírito Santo. Amém. Senhor, razão de nosso existir e ponto de chegada de toda nossa busca humana e existencial. No início desta manhã, queremos pedir a nossa própria conversão. Dai-nos, Senhor, a graça da verdadeira conversão. Ó Deus, por intercessão de Santa Mônica e Santo Agostinho, dai-nos a graça da verdadeira conversão. Ó Santa Mônica, que pela oração e pelas lágrimas alcançaste de Deus a conversão de vosso filho e de vosso marido. Olhai para o meu coração amargurado. E nesta manhã, eu coloco esta pessoa em particular para que possa ser abençoada também com a conversão. Santa Mônica, que perseverou na oração e é um exemplo e modelo de mãe, que vossas orações se juntem às minhas para comover o bom Deus, a fim de que ele, Deus vivo e verdadeiro, faça com que esta pessoa por quem rezo possa voltar ao bom caminho. Ó Deus, por intercessão de Santa Mônica, chame de volta à casa paterna este filho pródigo. Dai-me, ó Deus, por intercessão de Santa Mônica, esta alegria e serei para sempre agradecido. Nesta manhã, reze comigo, oremos. Ó Deus, consolador dos aflitos, saúde dos que em vós oremos. Ó Deus, consolador dos aflitos,

0: nosso que estais no céu. Santificado seja o vosso nome. Venha a nós o vosso reino. Seja feita a vossa vontade, assim na terra como no céu. O pão nosso de cada dia nos dai hoje, perdoai-nos nas nossas ofensas, assim como nós perdoamos a quem nos tem ofendido, e não nos deixeis cair em tentação, mas livrai-nos do mal. Amém. O Senhor esteja convosco, Ele está no meio de nós. Que nesta manhã a bênção de Deus recaia sobre todos. Abençoe a água pela efusão do Espírito Santo, a roupa dos enfermos, as fotos de família e a jornada de trabalho. Em nome do Pai, do Filho, do Espírito Santo. Amém. Santa Mônica, rogai a Deus por nós. Amém.
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3: 7:14.
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7h15, vamos seguindo por aqui com o programa Amanhecer no Rio Grande, trazendo música. Os Bertucci, Adeus Moçada, Baitaca Campeiro que Canta Triste e o Portal Gaúcho Trancão de Baile, é música chegando por aqui. Música.

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3: 7:35.
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7h36, seguimos por aqui com a boa música. Quero mandar um abraço especial aí pra dona Jandira, sempre ligadinha na nossa programação aí. Um abraço pra senhora, uma excelente quinta-feira. Eu vou trazendo aqui o saudoso Teixeirinha com o Mocinho Aventureiro. Na sequência eu trago o Chiquito e Grupo Bordoneio da Estância pra venda, e o Elton Saldanha e o Baile do Saldanha.

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1: 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Sete horas e 51 minutos.
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7:51 e por aqui eu vou encerrando o Amanhecer no Rio Grande. Deixo o meu abraço especial para vocês, desejando uma abençoada quinta-feira. Daqui a pouquinho o colega Everton Araújo chega por aqui comandando o programa Cafeína, né? O nosso programa de todas as manhãs aí, né? É, das 8 ao meio-dia aí, né? Temos o praticamente até às 11, né? Temos aí o Cafeína, né? Com o Bumerangue. É um tendel. Então, um abraço para vocês. Eu volto, se Deus me permitir, amanhã cedinho novamente.

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Gente, a chuva para. São informações aí que a gente tem do site Clima Tempo, né? O acumulado de 2,4 milímetros, com temperaturas para hoje entre 17 e 26 graus. Amanhã chove mais 4,4 milímetros, no sábado mais 38, no domingo mais 40 e na segunda-feira mais 50, né? A previsão é de aproximadamente 200 milímetros de chuva durante o final de semana. Te prepara, tá bom? 54-3364-1066, liberado pra você participar, interagir, pedir aquela música, mandar o teu abraço, aqueles parabéns também. Ainda pelas redes sociais da rádio, tem o Facebook, tem o Instagram e também tem o nosso aplicativo. Bom dia pra você!

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Perfeito, gente. 8 horas mais 28 minutos. O sucesso do Dino Fonseca. Uma regravação aí do Rockset, né? Teve também Capital Inicial, Eu Vou Estar. E o som do Charles Rein na programação da Rádio Navegantes. São 8h28 da manhã desta quinta-feira, dia 27 de agosto. Uma excelente quinta pra você. Obrigado pelo carinho, pela audiência. Por estar aí junto da nossa Rádio Navegantes. Uma rádio simples, uma rádio que foi feita pra você, né? E atenção aí, foi perdido uma carteira no dia de ontem com os documentos, né? E também cartões de crédito em nome de Ana Maria Rota. Informações podem ser repassadas aqui pra Rádio Navegantes através do 3364-1066 ou também pode deixar aqui pessoalmente. Se alguém encontrou ou vier a encontrar a carteira da dona Ana Maria Rota com documentos e também cartões, pode deixar aqui na rádio, tá bom? 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Renascemos porque você merece o melhor. 8h30, e a gente segue de música na manhã desta quinta-feira com Seu Cuca, Quero Você.

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Perfeito, 8:44. Tá aí o som da banda Melim com a Loki. Somos. Antes também rolou por aqui. Seu Cuca, quero você. É o nosso programa Cafeína aqui pela Rádio Navegantes. E agora então vamos falar de esportes. O clássico Grenal terá o capítulo 453 nesta quinta-feira. A partir das 20h, o Inter recebe o Grêmio no Beira-Rio pelo duelo de ida das quartas de final da Copa do Brasil. Este será o quinto encontro entre as equipes nesta temporada. O Colorado tem uma vitória, o Tricolor também tem uma vitória e os outros dois resultados foram de empate. A partida terá transmissão então exclusiva do Amazon Prime pelo streaming. E para chegar nas quartas do torneio nacional, o Colorado eliminou o Corinthians com vitória por 2-0 em Porto Alegre e derrota por 2-1 em São Paulo. Já o Tricolor deixou para trás o Mirassol com empate por 1-1 no interior paulista e vitória por 1-0 na capital gaúcha. Tá então, Grenal hoje, às 20h no estádio Beira Rio de Porto Alegre. 8:46.

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1: Oi, turma! E aí, tudo bem por aí? Por aqui, tudo maravilha! Muito prazer, eu sou o Silva Júnior, mas pode me chamar de seu amigo. A partir de agora, eu comando mais uma edição do Giro Astral e as previsões para o seu signo. Ótima quinta-feira pra ti! Hoje é 27 de agosto e, claro, bora começar o nosso giro. E Áries é a primeira previsão. Alô, Ariana e Ariana! Hoje você estará bastante mergulhado em seus pensamentos e sonhos, com boas condições para avançar nessa quinta nas suas realizações. Só tome cuidado para não se desgastar mais do que deveria. O excesso de esforço pode trazer cansaço e acabar derrubando seu ritmo. Faça uma pausa e aproveite alguns momentos sozinho para recarregar as energias. Número da sorte é 22. Alô, Touro, chegou a sua vez. Já no comecinho do giro. Não tente seguir em várias direções ao mesmo tempo. Antes de agir, organize sua lista de prioridades e defina melhor onde colocar sua atenção. Sua energia também precisa ser canalizada por meio de alguma atividade física. Este pode ser um ótimo momento para começar um esporte de resistência. Número da sorte é o 8, Touro. E pra fechar esse primeiro bloco, vamos com Gêmeos. Hoje, você estará em plena posse das suas capacidades, com muito otimismo e alegria de viver. Sua vitalidade estará forte e poderá ser percebida pelas pessoas ao seu redor. Só tome cuidado para não deixar que os outros consumam toda essa energia. Preserve também seu esforço, seu

0: espaço e sua liberdade. Número da sorte 29, Gêmeos. Esse foi o primeiro bloco apenas do Giro Astral. Tem muita previsão para você hoje aqui. Daqui a pouco eu volto com Câncer, Leão e Virgem.
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1: 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Sabe, uma mulher, certa vez, uma mulher que trabalhava em um banco, tinha muitos anos que ela trabalhava naquele banco já. Um trabalho estressante, né? Trabalhar no banco com papéis, contas. Certa vez ela chegou a um ponto, um limite. Caiu no desespero. Ela estava tão depressiva que poderia ter um esgotamento nervoso a qualquer momento. E isso era notório no tratamento com as pessoas. Ela estava muito nervosa, ansiosa. Aquela coisa assim, estressante, sabe? Estar perto dela parecia uma coisa difícil. Conseguiu aquele tempinho e foi ao médico. Seu médico, buscando um diagnóstico, perguntou para ela assim: me diz uma coisa, Cintia, como se chama a jovem que trabalha ali do seu lado, no banco? Ela pensou um pouquinho. Ana Elisa, eu acho, respondeu ela, sem entender muito bem o que o doutor queria dizer com aquilo. Ana Elisa do quê? Não sei. Sabe onde ela mora? Não. O que ela faz além de trabalhar ali contigo? Não, também não sei, não. Foi aí que o médico entendeu que o egoísmo estava roubando a alegria daquela pobre mulher. Ele disse assim: Cintia, eu posso ajudar você, mas você tem que prometer que vai fazer o que eu pedir, tá bom? Farei qualquer coisa, doutor, afirmou ela. Bom, em primeiro lugar, eu quero que você faça amizade com a Ana. Pode ser? Faça uma amizade bem gostosa, converse sempre com ela. Converse, convide para sair, para jantar na sua casa, por exemplo. Descubra o que ela gosta de fazer, o que ela está almejando da vida. Faça alguma coisa para ajudá-la, se for o caso. Em segundo lugar, faça amizade com o seu jornaleiro. Faça amizade com ele. A família dele, se for possível, faça amizade com eles. E veja se você pode fazer alguma coisa para ajudá-los também. Em terceiro lugar, faça amizade com o zelador do seu prédio, tá? E descubra qual é o sonho da vida dele. Depois disso, depois de pelo menos uns 2 meses, volte aqui no meu consultório para a gente ver então o que está acontecendo e a gente vai conversar. Já vou até marcar aqui a reconsulta, tá bom? Pois bem, passou o tempo, mas no fim dos 2 meses, ela não voltou. Porém, escreveu uma carta sem sinal nenhum de melancolia ou tristeza. Dava para perceber um tom assim de alegria, de satisfação, no jeito que ela escreveu a carta. Havia ajudado Cíntia a passar no vestibular. Ajudou a cuidar de uma filha doente do jornaleiro que estava passando por dificuldades. Ensinou o zelador a ler e escrever. Ele era analfabeto. Ela escreveu assim: nunca imaginei que pudesse sentir alegria dessa maneira, em coisas simples. Sabe, gente, os que vivem apenas para si mesmos nunca encontrarão a paz e a alegria, pois somos chamados por Deus para ser bênção na vida das outras pessoas. Obrigado, doutor. O senhor me mostrou um grande segredo da vida, escreveu ela assim. Então, que hoje você possa pensar nisso. Muitas vezes na vida, nós somos o remédio na vida das outras pessoas. Um santo remédio. E quantas vezes você já curou uma pessoa com um simples abraço, uma visita inesperada, um sorriso, uma palavra amiga, um carinho, ou até mesmo uma mensagem enviada do celular, né? Sua presença alegra a vida das pessoas. É um poderoso remédio contra a tristeza, contra a depressão, contra o estresse, as dores da alma, o sofrimento que a gente sente no coração. Então hoje, nesse dia que começa, lembre-se de estar mais presente na vida das pessoas. Lembre-se disso. Isso sim é um milagre maravilhoso. É um remédio poderoso que pode transformar-se em processo de cura absoluta. Eu te agradeço, viu, por fazer parte da minha caixinha de remédios, por ser esse meu remedinho que eu tomo todos os dias.

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3: Muito bem, voltamos com mais um bloco do nosso Giro Astral e as previsões para o seu signo. Agora é hora de Câncer, Leão e Virgem. Pra gente começar o bloco, vamos com Câncer. Sua bondade pode trazer sorte e a vida tende a devolver aquilo que você oferece de bom. Ao mesmo tempo, existe uma necessidade de quebrar um pouco a rotina, Câncer. Passeios, espetáculos e outros momentos de distração podem ajudar e muito. No fundo, é justamente desse tipo de mudança que você está precisando. Número da sorte é 16. Alô, Leão, fera! Hoje você estará sem freios para avançar em direção aos seus objetivos. Aproveite essa disposição para enfrentar aquilo que parece mais difícil. Você costuma fazer muito pelos outros, mas também precisa reservar algumas pausas para si. Evite exigir demais das suas reservas de energia para não chegar ao esgotamento. Olha, olha, hein? Número da sorte 31. Alô, Virgem! Suas emoções mais leves e sua sociabilidade ajudam a ampliar suas conexões. O momento favorece relações com mais qualidade e boas trocas ao seu redor. Só não deixe o relaxamento virar descuido na rotina. Seu sistema ósseo está pedindo mais atenção e fortalecimento. Número da sorte é o 4. Gente, no próximo bloco, daqui a pouquinho, tem previsões para Libra, Escorpião e Sagitário. Então segura, esse é o nosso Giro Astral.
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Perfeito, 9h25, tá aí, Paula Toller, a noite sonhei contigo, teve Jota Quest do seu lado e também teve a mensagem do dia. 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O som da Billie Eilish na programação.

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3: Alô você! Já estamos de volta com mais um bloco do nosso Giro Astral desta quinta-feira, já quase final de semana, né? Dá uma seguradinha que ele tá a caminho, tá tudo encaminhado. Agora tem Libra, Escorpião e Sagitário por aqui. Pra começar o bloco, alô Libra! Uma conversa delicada está se aproximando. Este é o momento de colocar as cartas na mesa, Libriano, e enfrentar de vez os seus medos. Sua forma física estará muito boa e ajuda você a encarar o dia com disposição. Só evite exagerar e exigir do corpo mais do que ele pode oferecer. Número da sorte é o 19. Tem Escorpião por aqui. Os desencontros entre aquilo que você sonha e a realidade pode mexer com seu humor, viu? Procure não deixar que esse incômodo recaia sobre pessoas que não têm relação com o problema. Priorize momentos de relaxamento e preserve suas forças, viu, Escorpião? Nas próximas semanas você vai precisar dessa energia de base. Número da sorte pra você é o 11. E pra encerrar este bloco, vamos com Sagitário. Você estará certo em não se deixar intimidar por pessoas que criticam ou demonstram inveja. Olha, evite concentrar sua atenção apenas em tudo aquilo que ainda precisa fazer. Procure também reservar um tempo para cuidar de si. Uma sessão de balneoterapia, já ouviu falar? Balneoterapia pode ser uma ótima ideia, uma excelente opção para esse momento. Número da sorte 26, o Sagitário. E daqui a pouco eu volto com a reta final, último bloco destacando Capricórnio, Aquário e Peixes.
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0: 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O simples fato de usar a gentileza de cumprimentar os outros não só beneficia os outros, mas também a si mesmo, criando um ciclo positivo de bem-estar e saúde. Cumprimentar as pessoas com um sorriso e um bom dia não cai pedaço de ninguém, mas faz uma grande diferença no fortalecimento de relacionamentos como empatia, conexões sociais, combate à solidão. Então, que tal ser um pouquinho mais gentil? Fique ligado. A qualquer momento tem mais dicas de saúde. 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

Sunshine Band com Give It Up. Teve Kobe Kylights com Try. Gabriel, o pensador solitário surfista, completando por aqui o nosso primeiro bloquinho do nosso Boomerang, só com as antiguinhas pra você. Sucessos do passado, 60, 70, 80, 90 e também as pitadinhas dos anos 2000. 10:17. Bom dia para você, uma excelente quinta-feira. Hoje a previsão é de chuva aqui para o município de Ronda Alta, né? Conforme destaca o site Clima Tempo pra gente, aproximadamente 2.4 milímetros de precipitação para hoje. Temperaturas entre 17 e 26 graus. Amanhã, então, dia 28, sexta-feira, promete ser o dia mais quente da semana, com temperaturas chegando aí ou ultrapassando os seus 30 graus amanhã. Amanhã também chove 4.4 milímetros. No sábado, chove mais 38 milímetros. No domingo, 40. Na segunda-feira, mais 50 milímetros. Essa então é as previsões que a gente tem pro final de semana. Muita chuva, te prepara. 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
1: Pode fazer o que.
0: Case 19, Gilson, várias queixas.

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2: Oba! Estamos de volta! Que pena que é a reta final! Último bloco do Giro Astral desta quinta-feira está no ar. E agora comigo você confere previsões para Capricórnio, Aquário e Peixes. A gente começa com você, Capricórnio.

0: Sua intuição vai ajudar você a superar um problema importante. Você estará decidido a agir da maneira certa e terá boas condições para seguir nessa direção. O principal desafio será não permitir que os medos dominem os seus pensamentos, tá bom, cara? Ao conseguir silenciá-los, sua energia mental ficará muito mais equilibrada. Número da sorte é o 6. Alô, Aquário, chega mais! Os esforços feitos no dia anterior deixam seu astral mais leve e trazem uma sensação de satisfação consigo mesmo. Agora é importante diminuir um pouco o ritmo das tarefas em casa. Reveja suas prioridades e evite querer resolver tudo de uma vez só. Concentre-se naquilo que realmente consegue fazer. Neste momento, número da sorte 24. Alô, peixes! Último signo do zodíaco, última previsão. Você vai conseguir se fazer ouvir e principalmente defender seus interesses para restabelecer o equilíbrio. Sua energia também estará mais forte hoje, quinta. Ao mesmo tempo, cresce a sua necessidade de liberdade e de ter mais espaço para si. É bom, né? Respeitar essa necessidade será importante para afastar o estresse. Número da sorte é o 13, peixes. E o nosso giro astral de hoje, quinta, vai ficando por aqui. Mas amanhã é sexta, comecinho de final de semana, e claro que eu bato o cartão aqui trazendo as previsões para o seu signo. Grande abraço, fiquem todos com Deus, ótima quinta e até amanhã.
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0: Olá, voltamos com mais um bloco do nosso Info News, deixando você muito bem informado nesta quinta-feira. E essa é a notícia de agora. O Tribunal de Contas da União liberou a continuidade do uso do chamado dinheiro esquecido para financiar o Desenrola 2.0, programa de renegociação de dívidas. Por 5-3, os ministros derrubaram a decisão que havia determinado a suspensão dos recursos utilizados
8: utilizados pelo governo. A maioria entendeu que não havia urgência suficiente para interromper o programa, que tem encerramento previsto para 31 de agosto. O tribunal também considerou que a medida provisória que autoriza a utilização do dinheiro ainda está em análise pelo Congresso Nacional. Os recursos são provenientes de valores esquecidos em instituições financeiras e estão sendo utilizados para garantir operações do Desenrola 2.0. Técnicos do TCU investigam a transferência desse dinheiro para programas federais sem que os valores passem pelo orçamento público. A decisão desta terça-feira tratou apenas a suspensão temporária e não resolveu definitivamente a discussão sobre o uso dos recursos. O processo continuará sendo analisado pelo TCU, enquanto o Congresso ainda deverá decidir sobre a medida provisória que autoriza a operação. Daqui a pouco eu volto trazendo o último bloco de hoje do InfoNews.
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6: Mais informações do esporte para você, falando aqui do Grêmio agora, né? O Grêmio enfrenta uma cobrança de Luiz Soares na Câmara Nacional de Resolução de Disputas, a CNRD. O valor ainda não foi divulgado e a dívida envolve direitos de imagem após a rescisão antecipada do contrato no fim de 2023. Segundo o presidente Odorico Roman, houve um erro de cálculo no encerramento do vínculo. O Grêmio perdeu em primeira instância, mas o processo ainda não foi encerrado. Eu sou Kleber Salles e volto daqui a pouco com mais destaques do mundo da bola para você. Continue ligado, hein?
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1: Receba uma massagem. A massagem pode ser uma arma secreta. Mesmo realizando atividades estressantes, quem recebe uma massagem mensal suporta melhor os efeitos da rotina cansativa.
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2: 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Mesmo realizando atividades estressantes, quem recebe uma massagem mensal suporta melhor os efeitos da rotina cansativa.
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1: Perfeito, 11:07, está no ar mais um programa Espaço Aberto com as informações, com os avisos e também com os comunicados para esta quinta-feira, dia 27 de agosto de 2026. A gente começa aqui com os destaques da previsão do tempo para hoje. Para hoje, então, a previsão é de 2,4 milímetros de chuva. Essa chuva que deve ocorrer pela parte da tarde, né? Conforme destaca aqui o site Climatempo, temperaturas entre 17 e 26 graus para hoje. Amanhã, sexta-feira, dia 28, com temperaturas mais elevadas, entre 21 e 30 graus amanhã. Amanhã chove 4,4 milímetros. No sábado, dia 29, 38 milímetros de chuva são esperados, com as temperaturas entre 19 e 23 graus. No domingo, dia 30, temperaturas entre 18 e 22 graus, temperaturas bem agradáveis aí, com previsão de 40 milímetros também. Na segunda-feira, chove mais 50 milímetros. Aproximadamente para o final de semana, então, mais ou menos aí, que é o que destaca, 200 milímetros de chuva. Essa chuva que começa hoje, né? Ainda, e persiste até segunda-feira, dia 31. E a Cotrizal informa os seus preços de cotações para a região norte e também para a região noroeste. Soja, R$ 133,00. Milho, R$ 60,00. E o trigo de pH 78, R$ 70,00. Preços praticados então aí pela Cotrizal nos informativos, nos informes aí. Para complementar também as informações, as demais cotações com a agência Rádio Web e os indicadores agropecuários com Diego Brião.
2: Indicadores agropecuários com Diego Brião. Soja.
3: Os contratos futuros com vencimento em setembro registraram elevação nos Estados Unidos na quarta-feira. Na Bolsa de Chicago, a cotação era de US$12,54 por bushel. Valores no mercado físico no Brasil por saca de 60 quilos. Estado do Mato Grosso, cidade de Rondonópolis, R$ 141,00. Bahia, Luiz Eduardo Magalhães, R$ 137,50. E Rio Grande do Sul, Nonoai, R$ 131,00.
2: Boi Gordo.
3: Em São Paulo, na B3, os contratos com vencimento em agosto eram negociados ao final da quarta a R$ 342,30 por arroba. Houve queda de 0,38% no dia. Boi à vista no Mato Grosso, em Cuiabá, R$ 319,30 por arroba.
2: Café.
3: Os contratos futuros de café arábica com entrega prevista para setembro terminaram a quarta-feira em Nova York, nos Estados Unidos, em queda. A cotação era de R$ 2.436,12 por saca de 60 quilos. No Brasil, no mercado físico, valores do café arábica tipo 6 por saca de 60 quilos. Minas Gerais, Varginha, R$ 1.900 e São Paulo, Franca, R$ 1.830.
2: Milho.
3: Valores no mercado físico, por saca de 60 quilos. Paraná, Marechal Cândido Rondon, R$ 58,00. Valor em estabilidade na comparação com a cotação anterior. E Goiás, Rio Verde, R$ 57,00. Também em estabilidade.
2: Laranja.
3: Os contratos futuros de suco de laranja com entrega prevista para setembro terminaram a quarta, em Nova York, em queda. A cotação era de US$ 140,80 por libra peso. Valor da laranja pera extra no mercado físico. Minas Gerais, Belo Horizonte, R$ 2,00 por quilo, em estabilidade.
2: Uva.
3: Valores no mercado físico, Rio Grande do Sul, região serrana, tipo Itália, Rubi, média semanal, R$ 9,69 por quilo em queda, e Pernambuco, tipo Isabel, preço médio comercial, R$ 100 por caixa de 18 a 20 quilos em estabilidade.
2: Algodão.
3: Valores do algodão em pluma por arroba, Mato Grosso Sorriso, R$133,47 em elevação, e Bahia região oeste, R$142,33 em estabilidade. Os contratos futuros de cacau com entrega prevista para setembro terminaram a quarta, em Nova York, em elevação. A cotação era de $5.817 por tonelada. Valores do cacau no mercado convencional. Bahia, R$337,22 por arroba, em elevação. E Pará, R$14,00 por quilo, em estabilidade.
2: Indicadores Agropecuários, um conteúdo do Grupo Rádio Web. Informação que amplifica conexões.

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7: Com direito aos goleiros terem que bater pênaltis para decidir o classificado para as quartas de final da Copa Sul-Americana, o Santa Fé da Colômbia superou o River Plate em pleno Monumental de Núñez em Buenos Aires e será o adversário do Vasco na sequência da competição. No tempo normal, o jogo terminou empatado por 1-1. E como na ida em Bogotá os times ficaram no 0-0, a vaga foi decidida nas penalidades. Com 8-7, o Santa Fé avançou e segue vivo na competição. Além do duelo dos colombianos com o Vasco, os outros confrontos das quartas de final da Copa Sul-Americana trazem São Paulo e Boca Juniors, Atlético Mineiro e Santos, e o único duelo que não tem brasileiros será entre Montevideo City Torque, do Uruguai, e Cienciano, do Peru. Agência Rádio Web com informações da Copa Sul-Americana, Daniela Esperon.

0: Palmeiras e Vasco abriram as quartas de final da Copa do Brasil com vitórias e começam bem o mata-mata. O Verdão fez 3-0 no Santos dentro do Nubank Park e tem uma importante vantagem para o jogo de volta na semana que vem, dentro da Vila Belmiro. O Palmeiras pode perder por até 2 gols de diferença, que mesmo assim avança. Flaco Lopes, atacante, autor de 2 gols do Palmeiras, falou da importância do resultado.
1: Feliz pelo jogo de hoje, os 2 gols, e porque a gente está encontrando aos poucos o jogo que a gente quer. Então, acho que isso é o mais importante.
0: Já o Vasco, mesmo com 1 jogador a menos, desde os 18 minutos do primeiro tempo, conseguiu bater o Vitória em São Januário pelo placar de 1-0, gol de Andrés Gomes. Com o resultado, o time cruzmaltino pode empatar no Barradão em Salvador na semana que vem para se classificar. Nesta quinta-feira, será realizado o último duelo de ida das quartas de final. O Internacional recebe o Grêmio dentro do Beira-Rio às 8 horas da noite. Agência Rádio Web com informações da Copa do Brasil, Daniela Esperon.

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quarta-feira de muita alegria comigo, Nando Pinheiro, aqui para mais uma edição do nosso programa preferido Bandas e Companhia, com o melhor das bandas do Sul para você. Vamos conferir as primeiras da sequência.

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2: Somente as melhores. Fica ligado que daqui a pouco eu volto com muito mais sucessos aqui. Banda e Companhia.
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5: Aqui com Nando Pinheiro, no programa que você já sabe, já conhece e curte, Bandas e Companhia, porque aqui a música não para.

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0: Aqui com Bandas e Companhia, tocando o que há de melhor pra você. Vamos de música!
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0: Música não para. Vamos tocar já na sequência mais grandes sucessos, porque você está junto comigo em Bandas e Companhia.
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2: E aí, meu, tudo certo, cara?
3: E o Marlon?
2: Cara, o Marlon tá no celular de novo, meu.

0: curtindo a nossa programação Bandas e Companhia com a apresentação de Nando Pinheiro. Deixa eu tomar uma aguinha ali, é coisa rápida. Daqui a pouco eu volto trazendo só as melhores. 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
2: E aí, curtindo a nossa programação, ouvindo o que há de melhor no Bandas e Companhia? Nessa volta, nós temos mais sucessos, confira aí.
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0: volto com muito mais sucessos aqui. Banda e Companhia.
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4: 1:31.
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0: Obrigado por comparecer aqui no Bailão das Antigas. Eu sou seu fã. Uma das mais lindas vozes que o sul do Brasil tem. Obrigado.
1: Parabéns pelo teu trabalho. Esse é merecedor de todo carinho, de todo respeito, porque é uma das grandes vozes que nós temos no nosso Brasil e no nosso bailão, e defensor do nosso bailão. Parabéns, André.
0: Obrigado. Parabéns. Valeu.

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0: Vem com tudo, tá começando mais um Top 10 do dia. Aumenta aí o som, tá chegando a 10ª campeã de hoje.
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0: 10.
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1: Muito bem, voltamos. É o último bloco de hoje do Info News desta quinta-feira. E essa é a notícia de agora. O governo federal reduziu em 5 bilhões de reais a previsão de gastos da Previdência Social para 2027. A nova estimativa aponta que aposentadorias e outros benefícios deverão consumir 1 trilhão e 218 bilhões de reais no próximo ano. A projeção anterior indicava despesas de 1 trilhão e 223 bilhões de reais. Mas os cálculos foram revisados pelo governo. Mesmo com essa redução, os gastos previstos para o próximo ano ainda representam um aumento de 7,92% em comparação com a estimativa para este ano. A revisão considera o crescimento das concessões de benefícios e as medidas adotadas para diminuir a fila de pedidos aguardando análise do INSS. Essa fila chegou a 1.550.000 solicitações no fim de julho, o menor nível registrado em 21 meses. A nova previsão foi aprovada por unanimidade pelo Conselho Nacional de Previdência Social. A redução de 5 bilhões de reais abre espaço no orçamento de 2027, que deverá ser encaminhado pelo governo ao Congresso Nacional até 31 de agosto. Assim encerramos mais uma edição do Info News desta quinta-feira. Eu sou o Silva Júnior e volto amanhã com mais notícias para você. Grande abraço e até lá.
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6: Oba! Muito boa tarde pra você, prazeraço Johnny Silva. Estou chegando por aqui nesta quinta-feira gostosa, maravilhosa. Ah, que tudo de bom aconteça aí na sua vida, nesta tarde maravilhosa, como eu já falei, né? Vamos juntinhos nessas duas horinhas. Tá chegando a tarde mais que demais, com muita música boa, muita descontração, muita alegria. Ah, e muito sorriso seu aí do outro lado, tá bom? Ah, participe com a gente nas redes sociais. Se inscreva aí no nosso Instagram, no nosso Face. Fique bem à vontade, gente. Vamos começar muito bem, tá chegando o Zé Neto e Cristiano pulando o muro. Cuidado, viu? Que a polícia pode

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E a nossa tarde continua incrível, né? Tá parecendo finalzão de semana já, mas quase final de semana. Você curtindo Briana Alomar, Stand By. Passou por aqui também o Grupo Menos é Mais e continuamos nessa vibe gostosa, nessa tarde maravilhosa de quinta-feira, quase finalzinho de semana. Muita gente já contando nos dedos aí pra chegar amanhã, sexta-feira, sábado e curtir de montão, né? Mas aí quando chega na sexta, no sábado, passa rapidinho. Aí você fala, ah, passou muito rápido. É isso aí, tá chegando o Zé Neto e Cristiano, barulho do foguete.

0: Aqui o romantismo também fala mais alto. Tá aí o Kleber e Cauã, Até Ficar Velhinho. Gente, vou para um breve intervalo, mas no próximo bloco tem muito mais pra você. Eu tava dando uma passada aqui na playlist do próximo bloco, você nem imagina qual que é a música que vai tocar aqui, viu? Então aguenta aí, já já tô de volta.
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4: As últimas notícias do mundo da bola você confere nesta quinta-feira, 27 de agosto de 2026. Por aqui é o Kleber Salles. E o Neymar, gente, voltou a provocar o jornalista Fábio Sormani após o desafio para um vezes um, né? Um por um entre os dois, não é isso? É, rapaz, é um desafio. 1x1, é isso? É entre os dois aí. Sormani havia proposto o duelo e depois adiou a realização. Neymar ironizou a decisão e chamou o jornalista de velho bundão, dizendo que ele estaria com medo e que pipocou. O atacante já havia aceitado o desafio e afirmou que a disputa poderia acontecer no CT Rei Pelé dos Santos, né? É, o Sormani disse que estava, né, tinha medo de andar de helicóptero, enfim, que o Neymar falou que ia buscar ele de helicóptero e aquelas coisas todas. Bom, mas vamos ver, né? Vamos ver como é que vai ser aí. Será que vai rolar esse duelo? Pois é, o desafio foi aceito pelo Neymar. É, os dois aí se enfrentando aí em dribles, né? Pois é. Eu sou Kleber Salles e esse foi mais um Radar Esportivo. Daqui a pouco a gente volta.
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3: 2:45.
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8: Receba uma massagem. 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Mesmo realizando atividades estressantes, quem recebe uma massagem mensal suporta melhor os efeitos da rotina cansativa.
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11: Falei pra você que ia tocar uma pedrada aqui, estou falando do Diego e Victor Hugo, bem mais que eu.

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Grupo Menos é Mais, aquele lugar. Eita, que maravilha, né? Tá parecendo mesmo o finalzão de semana, essa quinta-feira gostosa, maravilhosa. Muito obrigado pelo seu carinho, pela sua audiência. Ah, antes você ouviu aqui o Léo Magalhães, CD e Livros. Essa música que foi regravada, já foi gravada também por Taeme Thiago. E você já curtiu muito aqui na nossa rádio, né? Por aqui continua mais músicas chegando. Se você não baixou o nosso aplicativo ainda, vai até a Play Store ou a Apple Store, baixa o nosso aplicativo, leve a nossa programação junto com você, onde quer que você for. Mais música chegando, é a nossa tarde mais que demais.

0: É a quinta-feira mais animada do Brasil, você curtindo aqui na nossa rádio, curtindo também a tarde mais que demais pra você que ligou o seu radinho agora. Seja muito bem-vindo, dá tempo você participar aí através das nossas redes sociais, do nosso WhatsApp também aqui da nossa rádio. Você ouvindo o Henrique Juliano, Última Saudade. Eu vou para um breve intervalo, tomar um pouquinho de água, mas já estarei de volta com muito mais pra você.
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3: Opa, e agora é hora de ouvir o Cleiton e Romário. Opa, cadê eu? Tô aqui, tá? Bem juntinho.

ligado na melhor do Brasil aqui na nossa tarde mais que demais. Lauana Prado e Simone Mendes, saudade burra. Ah, tá chegando mais músicas aqui, tá? Enquanto isso, compartilha aí pros seus amigos, pra sua família, a nossa programação, tá certo? Tá chegando mais músicas pra você agora com Mari Fernandes e a participação

0: turminha aí, você tá gostando da nossa tarde, não tá? Ah, conta pra gente aqui, tá bom? Entra aí nas nossas redes sociais. Se você não segue a gente no Insta e no Face, fique bem à vontade, segue a gente aí, vai no nosso site também. Pelo nosso aplicativo tem como você falar com a gente aqui de onde você está ouvindo a nossa rádio. Eu tenho certeza que você está amando, como eu, aqui essa tarde mais que demais de hoje aí, essa quinta-feira gostosa. Você curtindo aí o Luan Santana, Mulher Segura, e antes você ouviu aqui Kid Abelha, Quero Te Encontrar. Vou para um breve intervalo, mas já eu volto trazendo muito mais pra você, tá bom? Não saia daí.
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6: Olá, é hora de ficar muito bem informado. O Info News está no ar. Muito prazer, eu sou o Silva Júnior. Hoje é quinta-feira, 27 de agosto de 2026. A Agência Nacional de Proteção de Dados aplicou uma multa de 153 milhões e 700 mil reais à ByteDance, dona do TikTok, por falhas na proteção de dados de crianças e adolescentes. A decisão também obriga a empresa a eliminar informações coletadas irregularmente e ampliar as medidas de segurança para menores. A investigação identificou 5 violações à Lei Geral de Proteção de Dados, envolvendo tanto pessoas cadastradas quanto aquelas que acessavam a plataforma sem criar uma conta. Entre os problemas apontados estão falhas para impedir o cadastro de menores e o tratamento inadequado de seus dados pessoais. O TikTok terá que adotar configurações de privacidade mais restritivas para usuários menores de 16 anos e ampliar os mecanismos de controle parental. No acesso sem cadastro, também haverá limitações de recursos, suspensão de anúncios e bloqueio de transmissões ao vivo e mensagens diretas. A empresa afirma que as irregularidades apontadas são referentes a 2021 e que medidas de proteção foram adotadas desde então. A ByteDance ainda pode recorrer da multa, enquanto deverá cumprir o plano de adequação aprovado pela agência. Daqui a pouco eu volto com mais um bloco do nosso Info News. Fique ligado.
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3: Mais informações do esporte para você, falando aqui do Grêmio agora, né? O Grêmio enfrenta uma cobrança de Luiz Soares na Câmara Nacional de Resolução de Disputas, a CNRD. O valor ainda não foi divulgado e a dívida envolve direitos de imagem após a rescisão antecipada do contrato no fim de 2023. Segundo o presidente Odorico Roman, houve um erro de cálculo no encerramento do vínculo. O Grêmio perdeu em primeira instância, mas o processo ainda não foi encerrado. Eu sou Kleber Salles e volto daqui a pouco com mais destaques do mundo da bola para você. Continue ligado, hein?
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2: Receba uma massagem. A massagem pode ser uma arma secreta. Mesmo realizando atividades estressantes, quem recebe uma massagem mensal suporta melhor os efeitos da rotina cansativa.
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4: 3:45.
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2: 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Hábitos saudáveis para a sua saúde mental. Pratique atividade física regularmente. A atividade física é um dos hábitos mais eficazes para melhorar a saúde mental. Estudos mostram que exercícios regulares aumentam a liberação de endorfinas e serotonina, neurotransmissores associados ao bem-estar. Escolha uma atividade que você goste, como caminhada, dança ou musculação, por exemplo. Inicie com 10 minutos e vá aumentando gradualmente. Os benefícios são redução de sintomas de depressão e ansiedade, melhora do sono e autoestima. 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
8: Está chegando ela que tira os R$50 e fala assim: tá aqui, seu cafajeste, os R$50. É Nayara Azevedo com Ana Castela aqui.

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4: Ana
3: Castelar. Não, a princesa, gente.
5: Não

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0: Agora uma canção que vocês conhecem muito bem. Uma canção do nosso último disco, Nossa Missão.
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0: coisas.
1: Gente, essa música não traz uma paz assim no coração da gente, lembrando da roça. Uma música lindíssima, né? Minha Herança com Ana Castela, aqui na nossa Tarde Mais Que Demais. E por aqui continua, agora tá chegando o grupo Menos é Mais com Simone Mendes. Pedro Pecado, chegando por aqui.

0: Moraes e Simone Mendes.
1: Esqueça tudo, pagode de qualidade.
0: Que coisa linda, hein?
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0: Finalizando por aqui mais uma tarde, você ouvindo aí Jorge Mateus, cantada boba, como foi boa a nossa tarde, né? Bem divertida, com muita alegria, com muita descontração, e será assim amanhã, sexta-feira, no mesmo horário aqui, tá certo? Estou indo nessa, mas tá chegando a atração aqui na nossa rádio, que vai complementar aí o seu restante de tarde, te fazer ficar muito mais feliz, tá bom? Até amanhã, tchau, tchau!
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4: Olá, voltamos com mais um bloco do Info News desta quinta-feira. E essa é a notícia de agora. O governo ampliou o Contrata Mais Brasil, plataforma que permite a microempreendedores individuais oferecer pequenos serviços diretamente a órgãos públicos. O número de atividades disponíveis passou de 137 para 272, aumentando as oportunidades para profissionais de áreas como manutenção, pintura, carpintaria e eventos. A expansão também permite que o Banco do Brasil, Caixa, Correios, INSS, Petrobras e outras instituições utilizem o sistema para contratar MEIs. Escolas públicas que recebem recursos do programa Dinheiro Direto na Escola também poderão encontrar prestadores de serviços da própria região. Atualmente, o Brasil possui 13,7 milhões de microempreendedores individuais, mas apenas 13,6% já realizaram algum negócio com a administração pública. Pelo Contrata Mais Brasil, podem ser feitas contratações diretas de MEIs para serviços de até R$13 mil. O acesso à plataforma é gratuito e não há cobrança de taxas ou omissões e comissões para participar das oportunidades. O empreendedor deve entrar com a conta gov.br, cadastrar os serviços oferecidos, localizar demandas compatíveis e enviar sua proposta diretamente pelo sistema. Daqui a pouco mais informações aqui e enviar sua proposta diretamente pelo sistema. Daqui a pouco mais informações aqui no InfoNews.

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6: 4:34.
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17 horas mais 6 minutos, 17:06, né? Estamos chegando com mais um programa Som da Terra no Ar. Hoje, quinta-feira, 27 de agosto, mês dos cachorro louco, tá botando e tá batendo em retirada, né? Tá batendo em retirada o mês de agosto.

Temperatura agora à tarde, bem rápido, né? É, o tempo subiu, a temperatura foi lá nas nuvens, né? 27 graus a temperatura hoje à tarde, 56% de umidade relativa do ar, ventos 19 km por hora, vento do norte, né? O tempo está se encaminhando para chuva, né? E as previsões não são boas para nossa região, tem indicativos aí de uma das maiores chuvas que já veio em volumes aí pelos dias que está para acontecer, que é nesse final de semana, né? Então, e a nossa região está dentro desse índice de chuva que está chegando, né? Vamos estar atentos. Daqui a pouquinho eu vou passar a previsão do tempo para você, que está chegando na nossa programação, depois do Máquina do Tempo, e a gente vai com música e música sertaneja. É o sucesso, quem vem cantar para nós aqui agora, os Gargantas de Ouro, Milionário José Rico, Fim de Noite. Depois ainda tem Vem Chegando os de Bombacha com os Monarcas.

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1: Cinco horas e 17 minutos.
2: Sim.

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2: Depois dos monarcas, vem chegando os de Bombacha. É o sucesso que tá por aqui agora, Sérgio Reis e Filhos. Escolta de Vagalume, 17.

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0: Meu Deus do céu. Que Deus abençoe muito vocês.
1: Amém.
2: Você sabe que, além de agradecer o convite que vocês fizeram a nós, eu acho que o mais importante não é simplesmente comemorar 40 anos de carreira, e sim cantar o melhor da música brasileira em 40 anos. Isso sim é uma diferença.
1: Obrigado, Guilherme Santiago.
0: Sem palavras.
1: Demais.
0: Deus abençoe vocês.
1: Amém.
3: Valeu, gente.
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Chegando, coração quebrado com Guilherme Santiago. São 17 horas 38 minutinhos, 17:38 na programação e a temperatura, né? Quente como sol de verão. Começamos em 27 graus, 26 graus a temperatura, 59% de umidade relativa do ar. Homem morre após cair em tacho de banha fervente. Essa informação está lá na página da Rádio Navegantes, em São João do Oeste. Um homem de 69 anos morreu após sofrer graves queimaduras ao cair em um tacho de banha fervente na linha Ervalzinho, interior de São João do Oeste. O acidente aconteceu no final da manhã de ontem. O homem estava finalizando o trabalho de fritura da banha de um porco que havia acarneado quando às 11:30 caiu sobre a banha fervente enquanto manuseava o recipiente. Com queimaduras graves, ele foi socorrido e levado inicialmente ao Hospital Santa Casa Rural em São João do Oeste. Devido à gravidade dos ferimentos, foi transferido por uma ambulância do SAMU ao Hospital Regional Terezinha Gaio Basso, em São Miguel do Oeste. Fica ali perto, né? A vítima apresentava queimaduras de segundo grau em aproximadamente 45% do corpo e precisou ser intubada. Já no hospital regional, o quadro clínico permaneceu instável e o homem morreu às 22:30. A esposa também sofreu queimaduras ao tentar socorrer o marido. Ela foi encaminhada ao hospital de São João do Oeste, recebeu atendimento e posteriormente foi liberado. O corpo será velado no centro comunitário da linha Ervalzinho, né? Hoje foi, né? O velório está acontecendo hoje e agora há pouco foi feito o sepultamento, então saiu o féretro para o sepultamento na linha Ervalzinho, São João do Oeste, na região oeste de Santa Catarina. Para você ver, meu amigo, os cuidados, né? Que precisa ter no manusear as coisas, né? Os cuidados, né? Que coisa séria isso, né? Mas uma família tendo sérios problemas, perdendo seus entes queridos. 17 horas 40 minutos. Coração quebrado, Guilherme Santiago, Andarilho, Luiz Marenco e Gian Giovanni. Paixão ou loucura, o som da terra no ar.

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1: 17:50, chegando aí Jean Giovanni, Paixão e Loucura, depois tem Baitaca, Castração a Pialo e ainda na sequência você vai ficar com a reflexão no finalzinho de tarde com o Padre Léo, depois tem Trio Parada Dura, muita

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0: Bênção e paz. Peregrinos de esperança, aos pés de Maria, Mãe dos Navegantes. Ave Maria, cheia de graça, o Senhor é convosco. Bendita sois vós entre as mulheres, e bendito é o fruto do vosso ventre, Jesus. Santa Maria, Mãe de Deus, rogai por nós, os pecadores, agora e na hora de nossa morte. Amém. Oremos. Ó Deus, Pai de amor e misericórdia, que pela graça do Espírito Santo, por meio da Sagrada Família, quisestes habitar conosco em Jesus, nós agradecemos vossa presença e todos os benefícios recebidos pela intercessão de Maria, Senhora Nossa. Atendei também nossa súplica de peregrinos de esperança neste santo ano jubilar, e guardai-nos sobre a vossa proteção de Pai, Filho e Espírito Santo. Amém. Um grande abraço. Nos vemos na missa. Tchau, tchau.
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0: Caio, antes a gente ouviu Brusa Vermelha. Será que vai ganhar os Brusa Vermelha ou os Brusa Azul hoje, hein? É, será que vai ganhar o Inter ou o Grêmio? Daqui a pouquinho nós vamos estar falando disso aqui na nossa programação. Já já tem César e Paulinho com Asa Delta. Já estou preparando as informações para vocês. É um minuto só.
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Funcionados aí que estão concorrendo ao pleito eleitoral a deputados, senadores, governadores e também presidente da República na programação da Rádio Navegantes. Vale a pena lembrar que as emissoras de rádio não recebem por esse trabalho, mas são obrigadas a disponibilizar para vocês ouvintes a campanha eleitoral, horário eleitoral gratuito disponibilizado para as comunidades. Vamos com música, vamos com o milionário José Rico, Memória Esquecida, depois César Benotti e Fabiano, Não Aprendi.

0: Obrigado.
1: Nesse DVD e CD está saindo uma canção também, uma homenagem que nós estamos fazendo ao nosso querido José Mendes,
0: José Mendes.
1: Um gaúcho, aquele do Para Pedro, Para Pedro. E muitos outros sucessos.
0: Isso.
1: E nós vamos oferecer esta canção, sem dúvida, para vocês, para ele.
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Marques Bendic, lá em Carazinho, ligado aqui comigo, e ele pediu e tá ouvindo aí, sucesso do Trio da Terra, Gauchinha, Não Te Quero Mais. Alô, Jaques, Dona Eli, e o chimarrão, como é que tá por aí?

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0: 18h46 aqui na Navegantes, 18h46. 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Cuidar da saúde mental é importante. Priorize exercícios físicos, sono de qualidade, alimentação saudável e conexões sociais. Reserve tempo para lazer. Gerencie suas emoções. Cuide do ambiente e, se precisar, não hesite em buscar ajuda de um profissional. Fique ligado. 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
0: 18h47 aqui na Navegantes. Hoje tem Grenal, Grenal 453. Embora o clássico, né, seja o quinto clássico do ano, a partida de hoje no Beira Rio terá um componente de novidade para alguns jogadores do Inter. Entre os possíveis titulares, o zagueiro Maripan, Matheus Bahia e o goleiro Matheus Cunha terão a primeira experiência em um dos maiores clássicos do futebol brasileiro, segundo, né, o Correio do Povo. Também o Grêmio, mais do que vencer o rival no 4-5-3, que é o número de grenais, né? Visto no Grêmio como oportunidade certa para Luiz Castro ganhar tranquilidade no trabalho a partida desta quinta-feira, às 20 horas, no Beira Rio. E o primeiro dos duelos que fazem parte do ultimato dado por Paulo Pelaipe, após a derrota para o Bragantino no último domingo. Por outro lado, uma derrota no estádio adversário vai aumentar ainda mais o problema no Grêmio, então, né? Tá aí. Vamos ver o que vai dar. Será que vai dar Inter? Será que vai dar Grêmio? O jogo é no Beira Rio, às 20 horas. Então, temperatura: nós começamos com 27 graus o nosso programa, agora 24 graus a temperatura, umidade em 63%, a umidade relativa do ar. Tem alerta laranja para Santa Catarina, para o Rio Grande do Sul e para o Paraná. E a temperatura também é um prelúdio de que vem chuva por aí. E olha, para amanhã, 4.4 milímetros de chuva sábado 38 milímetros de chuva, domingo 40.4, segunda-feira 50 milímetros, terça-feira não tem chuva, quarta-feira não tem chuva, quinta-feira pouca coisa, 1 milímetro, mas a temperatura cai, viu? Nós vamos ter no próximo sábado, dia 5, 4 graus. 4 graus é praticamente geada, né? E a chuva mais poderosa mesmo vai ser nesse sábado, domingo e segunda, então aí, 90, 100, 110, 120 milímetros distribuídos em 3 dias. É muita chuva para apenas 3 dias, segundo as informações do Climatempo Ronda Alta. Candidatos gaúchos já gastaram mais de 365 mil reais em campanhas nas redes sociais, impulsionando no Facebook e Instagram, e o impulsionado dispara nos gastos de candidatos gaúchos até o momento. O impulsionamento de conteúdo no Facebook e no Instagram dispara entre os primeiros gastos informados pelos que disputam vagas pelo Rio Grande do Sul ao Tribunal Superior Eleitoral. Os candidatos gaúchos já gastaram 365 mil em campanha nas redes sociais, segundo dados do próprio tribunal. Os maiores valores informados até o momento foram do deputado estadual Claudino Branchieri, do PL, que busca a reeleição. Apenas ele investiu 100 mil em impulsionamento de conteúdos em 2 lançamentos. A maior parte dos custos declarados foi de postulantes à vaga de deputado estadual e deputado federal, enquanto que os outros disputam o Senado. Apenas o Biratã Sanderson, que concorre pelo PL, informou ter gasto 10 mil reais. Então, as informações são do Correio do Povo na programação da Navegantes. Já eu tô de volta. 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
0: Abraço, Carazinho, o pessoal de Carazinho que tá ligado aí com a gente, né? Meu amigo Jaques Bendic, acordeonista, também sua esposa, tomando aquele chimarrãozinho, finzinho de tarde, né? Coisa boa, né, Jaques? Estar entre amigos e ouvindo a boa música. 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Aquele abraço. Amante de Fandango, Daniel Gaúcho, pra vó Diva, que tá lá ligada com a gente lá no Paraná, vai torcer pro Colorado hoje, com certeza.

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1: Muito bem, hoje é dia do corretor de imóveis, também dia do psicólogo. Parabéns a essas duas profissões, né? Brasil amplia comércio com a Índia e retoma diálogo sobre tarifaço. O que Brasil não deixou de vender, deixou de vender para uns lados, começou a vender agora 20 bilhões até 2030 num acordo com a Índia. Brasil avançou nessas questões com parceiros comerciais, um mercado de entendimento com a Índia. O acordo entre a Agência Brasileira de Promoção de Exportações e Investimento, Apex Brasil, e a Confederação das Indústrias Indianas busca aproximar empresas, ampliar investimentos e criar oportunidades de negócio entre os dois países, segundo o site Jornal Correio do Povo. A Cotrizal informa o preço dos produtos: soja R$133, milho R$60, trigo PH R$78, R$70. 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Vamos nos destaques, né? Aproveite e dá aquela espiadinha lá na página da Rádio Comunitária Navegantes, lá tem destaques para você, né? Tem os destaques das informações que continuam circulando pelo Brasil e no mundo, que fala sobre um homem que teria caído em um tacho de banha fervente e logo após teria morrido na região oeste catarinense. Fala também do cárcere privado e confronto armado que mobilizaram polícia em área rural de Santa Helena, no Paraná. Fala também da nossa comunidade e informações da nossa comunidade, né? Você também pode visualizar lá na página da Navegantes, que trata do grande problema de vazamento de água da Corsã hoje, em frente às lojas Quero Quero, na esquina. A Corsã estava resolvendo um grande vazamento, então essa é a informação local. Também o Ministério Público deflagrou a segunda fase da Operação Homens de Bem, que investiga fraudes em licitações na Prefeitura de Pato Branco. Foram buscadas documentos lá na Prefeitura, tá certo? Hoje é dia de Grenal e eu vou fazer o meu Grenal agora, agradecendo a sua companhia, a sua sintonia, prometendo voltar amanhã com mais um programa Som da Terra no ar. Um abraço, fica aí muita música na Navegantes.

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0: Está no ar a Voz do Brasil. As notícias do governo federal que movimentaram o país no dia de hoje.
1: Olá, boa noite.
2: Boa noite para você que nos acompanha em todo o país.
1: Quinta-feira, 27 de agosto de 2026.
2: Vamos aos destaques do dia.
1: Trabalho e renda.
2: Brasil chega a 103 milhões de pessoas ocupadas entre maio e julho.
1: IBGE revela ainda que taxa de desocupação recua e fica em 5,3% no período. Pablo Mundim.
3: O número de trabalhadores do setor privado com carteira assinada chegou a 39 milhões e 400 mil.
2: Atenção, estudante.
1: Prazo para renegociar dívidas do FIES termina segunda-feira, 31 de agosto. Thaísa Vitória.
4: A iniciativa oferece condições especiais para renegociar contratos firmados até 2017.
2: El Niño deve ganhar força na região norte a partir de setembro.
1: Menos chuvas e temperaturas mais altas podem afetar o abastecimento de água e a navegabilidade dos rios.
2: Estados e municípios são orientados sobre medidas de preparação e resposta ao efeito climático.
1: O cenário também aumenta o risco de incêndios florestais. Luana Karen.
5: Tanto nas cidades quanto no campo, a prevenção é a melhor forma de evitar grandes incêndios.
2: Hoje na apresentação da Voz do Brasil, Luciana Vasconcelos e Luciano Seixas.
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